0: Foi regulamentado o mercado de hidrogênio de baixa emissão de carbono no país. O decreto prevê a estruturação do Sistema Brasileiro de Certificação de Hidrogênio, que tem como objetivo comprovar o desempenho ambiental do hidrogênio em comparação com outros combustíveis. Reportagem Graziele Bezerra.
1: Estradas, portos, aeroportos e hidrovias. Um documento aponta os principais desafios no modal de transportes do Brasil.
2: O Plano Nacional de Logística mapeia problemas atuais, prevê demandas que devem crescer e aponta onde a infraestrutura de transportes precisa avançar em até 2025.
3: O plano reúne 31 eixos prioritários de transporte para os próximos 24 anos. São 12 rodoviários, 8 ferroviários, 4 aquaviários e 7 intermodais, que combinam diferentes formas de transporte. Outros

0: De portos, aeroportos, Tomé Franca defende novos modais para ampliar o escoamento.
1: O grande gargalo do setor portuário hoje não é mais a sua capacidade, mas o acesso aos portos para que a gente possa ter maior eficiência. A gente precisa integrar esses modos de transporte. Portanto, eu acho que o PNL ele aponta para esse futuro da infraestrutura brasileira.
0: Hoje, as rodovias respondem por mais da metade do transporte de cargas e o setor emite cerca de 217 milhões de toneladas de CO2 por ano. O ministro dos Transportes, Jorge Santoro, explica que o PNL vai ser o principal instrumento de transformação do setor para a próxima geração.
2: Então, isso é um investimento que tem um efeito multiplicativo na economia muito relevante, muito importante. E a gente, com esse PNL, está procurando propor um olhar diferente para o país para os próximos anos.
0: O documento foi elaborado pelos Ministérios dos Transportes e de Portos e Aeroportos, com participação dos estados, do setor produtivo, da sociedade civil e de especialistas. Reportagem Pablo Mundim.
3: Como a gente ouviu na reportagem de Pablo Mundim, o Plano Nacional de Logística prevê ações até o ano de 2050. Cerca de 5.300 empresas brasileiras foram diretamente afetadas pelas novas tarifas de importação anunciadas pelos Estados Unidos contra o Brasil.
4: Para ajudá-las a enfrentar as dificuldades causadas pela perda do mercado norte-americano, a Agência Brasileira de Promoção de Exportações, Apex Brasil, anunciou uma série de ações.
3: Elas envolvem atendimento individualizado para encontrar outros países compradores e auxílio para adaptação a novos mercados.
4: Mais cedo, eu conversei com o presidente da Apex Brasil, Laudemir Miller, sobre essa atuação. Acompanhe. Presidente Laudemir Miller, um prazer ter o senhor com a gente aqui na Voz do Brasil. Seja bem-vindo. Então, vamos falar pra gente, explica pra gente, por favor, sobre esse plano de diversificação de exportações. O que, que é essa nova estratégia criada pela Apex para ajudar as empresas que foram afetadas pelas novas tarifas dos Estados Unidos?
5: Oi, Mariana, um prazer estar aqui. É um plano de socorro, de atendimento às empresas que estão sendo impactadas pelo aumento de tarifas pelo governo americano. Nós temos hoje vários setores, mais de 2 mil produtos estão com tarifas elevadas. Você imagina que de uma hora para outra o empresário brasileiro está enfrentando um imposto a mais, uma tarifa a mais de 40%. Então nós vamos apoiar diretamente as empresas brasileiras, vamos trabalhar com 5.300 empresas para que essas empresas, o empresário, possa encontrar, ficar frente a frente com o comprador internacional do mercado dele, né, do produto dele, em mercados alternativos. Então é isso que a gente vai fazer. Nós vamos fazer isso por meio de feiras internacionais, rodadas de negócios, trazer compradores ao Brasil, e o nosso objetivo é realmente fazer com que apoiar esses empresários para que eles diversifiquem, encontrem um novo caminho, encontrem um novo mercado.
4: Pois é, o senhor mencionou aí 5.300 empresas, né, afetadas, que podem ser ajudadas por esse novo plano. São 35 setores econômicos. Quais são esses setores, presidente? Onde é que o problema é mais grave? E o plano, ele tem mecanismos aí para priorizar alguns setores onde, entre esses 35, onde o problema seja ainda pior?
5: Nós vamos atender a todas as empresas impactadas, né, 5.300 empresas, todas as empresas impactadas pelo tarifaço. Claro que a gente tem algumas prioridades, são setores que estão sofrendo mais, né? Porque a gente tem muitas empresas, por exemplo, do setor de rochas, que pega muito, né, aí a região do Espírito Santo, que os Estados Unidos é o mercado principal. A gente tem o setor de madeira, que pega a região sul, que os Estados Unidos é o mercado principal, móveis, a gente tem calçados, têxteis, enfim, de várias regiões do Brasil. Nós vamos priorizar esses setores numa estratégia também setorial. A Apex Brasil, que é a Agência Brasileira de Promoção de Exportação, nós temos uma parceria com 29 entidades setoriais, empresariais, que estão conosco nesse grande movimento, né, de apoiar essas empresas. Então a gente tem prioridade, mas nós vamos atender todas as empresas, cada uma delas individualmente. E aí, Mariana, até para as empresas, né, as pessoas que estão ouvindo a Voz do Brasil e acompanhando a gente, o Brasil, neste mês de julho, nós exportamos 35 bilhões de dólares. E de janeiro a julho, a balança comercial brasileira já registra 220 bilhões de dólares de exportação. Ano passado, nesse período, a gente estava em 200 bilhões. E o que está acontecendo, né? Nós temos, portanto, 20 bilhões a mais em relação ao ano passado. Nós caímos a exportação para os Estados Unidos em 3 bilhões de dólares, mas nós tivemos um aumento para a Europa de 3,1 bilhões de dólares, para a Índia, que é um mercado que agora a gente está tracionando mais nas nossas exportações, nós crescemos 2 bilhões e 700 milhões,

0: nós crescemos 11 bilhões e 300 milhões para a China. Então, a exportação brasileira está num caminho muito importante. A gente já tem um superávit da balança comercial no Brasil deste ano, nessa metade do ano, de 50 bilhões de dólares, mas tem setores que estão sofrendo com o mercado americano. Então, nós estamos num movimento geral para trabalhar a diversificação das exportações brasileiras, com um foco específico nas empresas que estão sendo afetadas. E a gente vai trabalhar com vários mercados. Vamos trabalhar com o Canadá, com o México, a gente vai trabalhar a África, vamos trabalhar com a Europa, que a gente tem esse acordo tão importante, com a Alemanha, vamos trabalhar com a Ásia, principalmente, né? Não só China, mas Filipinas, Indonésia, Malásia, Singapura, que a gente acabou, que o Brasil acabou de assinar um acordo. Então, é um grande movimento de ampliação das exportações do Brasil, de diversificação das exportações brasileiras, mas principalmente, sabe, Mariana, para pegar na mão, para atender aquele empresário que de uma hora para outra está enfrentando um imposto de 40%. É para esse empresário que é esse plano. E o que, que a gente vai fazer? Nós vamos colocar compradores internacionais do produto dessa empresa frente a frente para que ele possa negociar. E a gente vai fazer isso, inclusive, com isenção de taxa. Nós não vamos cobrar os serviços que geralmente a Apex Brasil cobra, né? A gente tem algum subsídio, mas dessa vez a gente vai fazer com uma isenção total de taxa para esses setores, porque realmente as empresas estão precisando. E ainda mais, muitos empresários nos falam assim, mas eu estava preparado para os Estados Unidos.
1: Sim, inclusive, uma alegação, né? Ah, é um mercado específico, eu tinha que vender para a demanda da forma como eles apresentam. É possível adaptar isso para outros mercados?
0: Muitos, por exemplo, falam assim, ah, mas a minha máquina ela está certificada para o mercado americano, né? O meu produto tem uma certificação específica, eu fiz uma adaptação, eu mudei minha embalagem, seja específico para os Estados Unidos. Nós vamos poder atender também essas empresas, inclusive com apoio financeiro para a certificação, para a mudança de embalagem, num valor de até R$40 mil. Então, as empresas que trabalharem com a Apex Brasil, que se inscreverem, que entrarem nesse nosso plano de diversificação, vão ter uma série de medidas de estar frente a frente com um comprador internacional, mas também de se preparar. E o empresário vai poder ele buscar uma certificação, vai poder ele, por exemplo, fazer uma adaptação no produto, e aí a gente vai ter uma metodologia, inclusive, de fazer um ressarcimento de até R$40 mil para realmente a gente trabalhar nos próximos 12 meses para que essas empresas encontrem um novo mercado. Nós não queremos e não vamos, Mariana, abandonar os Estados Unidos. Estados Unidos é um mercado muito importante, nós vamos continuar trabalhando nos Estados Unidos, junto com as empresas brasileiras, inclusive junto com as empresas americanas. Nós temos um escritório, a Apex Brasil tem um escritório em Washington, onde nós vamos trabalhar para que o setor privado estimule, negocie um aumento das isenções. Nós queremos que mais produtos brasileiros fiquem isentos, os produtos já isentos, nós queremos aumentar a nossa participação no mercado americano, mas o nosso ponto principal agora é diversificar as exportações brasileiras e pegar na mão, apoiar esses empresários que estão sofrendo com esse aumento de tarifa repentina, né? O que muda os negócios, muda toda a estratégia, e a Apex Brasil, a Agência Brasileira de Promoção de Exportações, junto com 29 entidades do setor privado brasileiro, vão trabalhar a partir de hoje já, junto com as empresas, para que elas possam encontrar um novo mercado e seguir as exportações.
1: Presidente, o senhor mencionou até um atendimento individualizado que vai ser feito com as empresas, né? Ou seja, cada uma sendo atendida na sua especificidade. Exato. Os empresários, então, que estiverem, né, esses 5.300 empresários que estiverem interessados em receber esse apoio da Apex Brasil, como é que eles devem proceder? Onde eles podem procurar informação? Como é que eles podem acessar a Apex?
0: Eles podem procurar diretamente a Apex Brasil, que é apex.com.br. Então a gente já está preparado para atender essas empresas, e o atendimento é individualizado, Mariana. Sabe por quê? Porque cada empresa tem a sua realidade, tem o seu produto, tem a sua estratégia, tem a sua maturidade. Então nós vamos atender uma por uma, montar uma estratégia para o seu produto, para um mercado alternativo. A gente tem uma base de inteligência muito importante de oportunidades dos mercados internacionais para cada um desses produtos, mas também toda uma estratégia com 29 entidades do setor. Então a empresa também pode procurar a sua entidade, empresa de calçado, de móveis, de plástico, enfim, de 29 setores que nós estamos trabalhando nessa parceria, nesse grande movimento, nesse esforço extraordinário. Toda a nossa equipe tá mobilizada. É a hora de a gente se unir para diversificar as exportações brasileiras, para apoiar os nossos empresários que tanto tanto trabalho, que tem orgulho do seu produto. A exportação muitas vezes é um sonho para o empresário, né? E esse sonho, em alguns casos, está interrompido. Então a gente quer voltar a sonhar com outro mercado, para que esse produto, que é tão bom, que é resultado do trabalho de muitas pessoas, de homens, mulheres, empresários, empresárias, possam encontrar um novo caminho, possam encontrar um novo mercado. E aí esse é o trabalho que a gente começa a fazer a partir de hoje.
1: Muito bem, nós conversamos com o Aldemir Miller, presidente da Apex Brasil. Presidente, muito obrigada pela sua entrevista à Voz do Brasil.
0: Obrigado, Mariana, e obrigado a todos os ouvintes que acompanham a Voz do Brasil.
1: E uma pequena correção, o endereço da página da Apex é apexbrasil.com.br.
2: A Agência Nacional de Proteção de Dados determinou que o Discord suspenda as transmissões ao vivo na plataforma no Brasil.
1: A medida preventiva foi tomada após a identificação de falhas na proteção de crianças e adolescentes.
2: A decisão faz parte de uma fiscalização iniciada na semana passada, após episódio que resultou na morte de um adolescente de 13 anos.
3: As transmissões ao vivo, as famosas lives, realizadas dentro da plataforma Discord, serão suspensas após determinação da Agência Nacional de Proteção de Dados, a ANPD. O bloqueio deve começar em até 3 dias úteis e vale também para outros recursos de compartilhamento de vídeo. Segundo a agência, foram identificados riscos graves relacionados ao uso das lives para violência, assédio, automutilação e incentivo ao suicídio envolvendo crianças e adolescentes. O Discord é uma plataforma que permite a troca de mensagens por texto, voz e vídeo. O serviço também reúne comunidades em que os usuários podem conversar e interagir em tempo real, sobretudo por meio das lives em jogos online. De acordo com a ANPD, pela forma como o serviço funciona, o Discord não consegue analisar o conteúdo das transmissões em tempo real. A plataforma depende de sistemas automatizados e de denúncias dos próprios usuários para identificar possíveis violações, como explica o superintendente de fiscalização da ANPD, Fabrício Lopes.
4: Se o Discord não consegue ter acesso ao contexto do evento, ele não consegue, de maneira espontânea e automatizada, agir em tempo para evitar essas violações que acontecem ali dentro, como exposição de crianças e adolescentes a conteúdo violento, a incitação à automutilação, a maus tratos e até tortura de animais, entre outros conteúdos proibidos pelo artigo 6º do ECA Digital.
3: A agência ainda apura outras possíveis falhas, como problemas na verificação de idade e na remoção de conteúdos que violem os direitos de crianças e adolescentes. O superintendente de fiscalização da ANPD, Fabrício Lopes, explica ainda que a suspensão será mantida até que a empresa comprove a adoção de medidas técnicas, de segurança e de governança que sejam adequadas para proteger os menores de 18 anos.
4: Essa suspensão vai ser por prazo indeterminado, porque o motivo que justificou essa suspensão precisa ser vencido antes de que a plataforma possa restaurar essas funcionalidades. Enquanto permanecerem as razões técnicas que justificaram essa suspensão, a gente não entende como possível a restauração dessas funcionalidades.
3: O Discord tem 3 dias úteis para comprovar o cumprimento da determinação e 10 dias úteis para apresentar recurso. Caso sejam confirmadas as irregularidades, a empresa também poderá sofrer sanções previstas no Estatuto Digital da Criança e do Adolescente, o ECA Digital, incluindo multa de até R$50 milhões por infração. A decisão faz parte de uma fiscalização iniciada na semana passada, que investiga um grupo criminoso suspeito de incentivo ao suicídio por meio do Discord, resultando na morte de um adolescente de 13 anos no último dia 22 de julho. Segundo a plataforma Discord, uma investigação interna identificou evidências de que a atividade criminosa foi coordenada em outras plataformas e afirma contar com equipes especializadas que trabalham no combate a indivíduos envolvidos em atividades violentas. Reportagem Thaís de Araújo.
1: Hoje é Dia Nacional dos Direitos Humanos.
2: E nesta data vamos falar sobre o Clique Cidadania, um aplicativo móvel gratuito desenvolvido que funciona como um guia digital de direitos, serviços e políticas públicas.
5: Encontrar o serviço público certo nem sempre é uma tarefa simples. Para ajudar nessa busca, o aplicativo Clique Cidadania reúne informações sobre direitos e orienta como acessar serviços de assistência social, saúde, educação, trabalho e renda. Além das orientações, o aplicativo também reúne canais de atendimento para situações de violação de direitos, como o Disque 100 e o Ligue 180, como detalha Fernanda Becker, coordenadora-geral de promoção dos direitos das pessoas migrantes, refugiadas e apátridas.
6: É um lugar de acessar direitos. Você tem informação sobre o direito e sobre o órgão, a instituição que você pode buscar, né? E aí tem a geolocalização, você consegue já o referenciamento de achar onde está aquele espaço no seu território, na palma da mão.
5: Além de explicar a função de cada serviço público, o aplicativo conta com um mapa integrado que mostra onde ficam as unidades, como CRAS, CREAS, unidades básicas de saúde, conselhos tutelares e outros equipamentos públicos mais próximos da localização do usuário. Como é integrado ao sistema de navegação do celular, também permite traçar rotas até os locais de atendimento. O aplicativo também pode atender a demandas específicas e disponibilizar novos temas, como explica Fernanda Becker.
6: Ele é um aplicativo dinâmico, né? A mais nova guia dele é de brasileiros retornados, né? Repatriados. Para quando as pessoas que chegam aqui, a maioria deportadas, assim como os migrantes, que às vezes estão muito tempo fora do país, já passam a entender os seus direitos, quais órgãos e quais instituições buscar.
5: O Clique Cidadania está disponível de graça para celulares Android e oferece conteúdos em português, espanhol e inglês. Reportagem Luciana Colares de Holanda.
7: Instituições federais de ensino superior terão 154 mil vagas em cursos de formação continuada para professores da educação infantil em 2027.
2: A partir de 17 de agosto, as instituições interessadas em oferecer os cursos poderão se inscrever na chamada pública no Sistema Integrado de Monitoramento, Execução e Controle, o SIMEC.
7: As inscrições devem ser feitas até o dia 9 de setembro e os resultados serão divulgados em 9 de outubro.
2: O endereço para inscrição é cimec.mec.gov.br.
7: Foram reabertas as inscrições para instituições de ensino criarem novos programas de residência médica.
2: Também é possível solicitar ampliação de vagas nos programas já existentes.
7: Novos pedidos podem ser feitos até 31 de agosto.
2: Podem participar instituições federais ligadas ao Ministério da Saúde ou da Educação, órgãos públicos e instituições privadas sem fins lucrativos.
7: A inscrição pode ser feita no site sigresidencias.saude.gov.br.
2: E essas foram as notícias do governo federal.
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7: Fique agora com o Minuto do TCU e em seguida as notícias do Poder Judiciário e do Congresso Nacional. Boa noite.
2: Boa noite para você, até amanhã.
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11: Presidente do STF se reúne com representações diplomáticas do grupo de países da América Latina e do Caribe.
12: Urna eletrônica ganha nova interface para as eleições 2026.
11: Para o STJ, poderes para atuação extrajudicial de advogado não limitam procuração geral em processos judiciais.
12: Boa noite, eu sou Marcela Luiz.
11: E eu sou Walter Lima.
12: O presidente do Supremo Tribunal Federal, ministro Edson Fachin, se reuniu hoje com representações diplomáticas do grupo de países da América Latina e do Caribe.
11: Na ocasião, ele destacou duas prioridades da agenda externa do STF. A primeira prioridade é a defesa da democracia constitucional que, segundo Fachin, se encontra sob pressão em diferentes partes do mundo. Na ocasião, ele falou sobre a importância da independência judicial. Vamos ouvir um trecho da fala do ministro.
13: Em particular, tenho buscado, seja multilateralmente, seja bilateralmente, contribuir para a articulação de uma rede de cortes supremas e tribunais constitucionais atentos para a autonomia dos juízes como pressuposto da democracia constitucional. Afinal, são os juízes, sobretudo os juízes constitucionais, os guardiões últimos dos direitos fundamentais.
12: A segunda prioridade da agenda externa do Supremo, apontada por Fachin, é a ênfase na América Latina e no Caribe, com a consolidação de uma região de encontro, de entendimento e cooperação.
11: O presidente do STF também destacou que o Supremo vai sediar, em novembro deste ano, o 11º encontro do Fórum de Cortes Supremas do Mercosul.
12: Plenário do STF reconhece validade da moratória da soja e decide sobre leis de Rondônia e Mato Grosso que restringem benefícios fiscais.
11: A moratória da soja é um acordo privado e voluntário firmado entre empresas que impede a aquisição de produtos de fazendas localizadas em áreas desmatadas após julho de 2008 na Amazônia. Marta Ferreira.
14: O julgamento começou em março, mas foi suspenso após o Supremo decidir encaminhar o caso ao Núcleo de Solução Consensual de Conflitos. A ideia era buscar um acordo entre as partes. No entanto, em junho, houve um recuo que impossibilitou um consenso sobre o tema. Na retomada do julgamento, o plenário reconheceu a validade das leis estaduais e a licitude da moratória da soja. Também decidiu pela consequente extinção das ações e procedimentos relacionados à sua suposta ilegalidade.
12: Urna eletrônica ganha nova interface para as eleições 2026.
11: Com as novidades, votação será mais acessível e intuitiva. Fábio Ruas.
15: Na interface, uma nova fonte torna a urna mais acessível para pessoas com deficiência visual, porque o desenho das letras privilegia contraste, espaçamento e definição dos caracteres, facilitando a leitura. Também foi inserida uma barra de progresso que permite ao eleitor acompanhar em tempo real o andamento da votação. Além dessas novidades, também foi ampliado o uso de Libras, a língua brasileira de sinais, em diferentes etapas da votação.
12: Procuração dada a advogado para atuar em processos continua válida, mesmo se conceder poderes para atuação fora da justiça, perante órgãos administrativos.
11: Essa conclusão é do STJ, Fátima Uchoa.
16: Ainda na fase de conhecimento em ação de indenização por danos morais, uma operadora de plano de saúde substituiu advogados e apresentou procuração que dava às novas representantes amplos poderes para o foro em geral e as autorizava a representá-la perante especialmente duas autarquias federais. A terceira turma do STJ reconheceu a regularidade da representação processual da empresa e afastou a necessidade da intimação pessoal no cumprimento de sentença. Segundo a relatora, ministra Nancy Andrighi, nesse caso, quando a procuração prevê expressa poderes gerais para o foro, a inclusão de atribuições extrajudiciais, ainda que qualificadas como especiais, não restringe a representação judicial.
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12: Uma boa noite.
11: E até amanhã.
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18: Eu sou Paula Groba.
19: E eu sou Humberto Pinheiro.
18: E estes são os destaques de hoje do Jornal do Senado, que começa agora.
19: Senado aprova protocolos de atendimento a doenças cardiovasculares no SUS.
18: Vagas ociosas em ônibus escolares rurais poderão atender professores e universitários.
19: Segurança pública pode ter prioridade na restituição do imposto de renda.
18: Boa noite.
19: Boa noite.
20: Doenças cardiovasculares são a principal causa de morte no Brasil, mas em muitos casos o desfecho pode ser diferente quando o atendimento é rápido e o tratamento começa nos primeiros minutos.
21: É justamente para agilizar esse socorro que o Senado aprovou um projeto que prevê protocolos específicos para o atendimento desses casos no SUS. Os detalhes com o repórter Douglas Castilho.
22: O maior gargalo combatido pela proposta é a falta de previsão específica para que as unidades de pronto atendimento, UPAs, utilizem terapias trombolíticas, que consistem basicamente na utilização de remédios capazes de dissolver coágulos sanguíneos. Esse tipo de procedimento médico desempenha papel crucial na resposta imediata a casos como o de infarto do miocárdio, sobretudo em localidades onde não seja possível realizar práticas mais complexas como cirurgias. A relatora substituta, a senadora Damaris Alves, do Republicanos do Distrito Federal, falou da necessidade de aprovação da medida.
23: No infarto agudo do miocárdio, a rapidez no reconhecimento do quadro clínico e na instituição do tratamento adequado é fator decisivo para a sobrevida e o prognóstico do paciente.
22: Na prática, já existem normas do Ministério da Saúde que possibilitam a padronização do atendimento no SUS. Porém, os parlamentares optaram por dar força de lei ao protocolo. O projeto vai à sanção presidencial.
20: E seguiu para a sanção presidencial o projeto que amplia as possibilidades de estoques de insumos pelo governo para alimentação animal. A proposta altera o programa de venda em balcão da Conab, que facilita o acesso de pequenos criadores ao milho em grão.
21: O texto inclui produtos como sorgo, caroço de algodão e farelos de soja e milho. A medida também permite à Conab comprar estoques em leilões públicos para dar mais segurança ao abastecimento em períodos de quebra de safra e instabilidade climática. O projeto vai à sanção presidencial. A relatora do projeto, senadora Tereza Leitão, do PT de Pernambuco, explicou a urgência da aprovação do texto.
24: É muito importante para o momento atual que nós vivemos com a ameaça dos impactos climáticos provocados pelo El Niño.
20: O Senado também aprovou a medida provisória que abriu crédito extraordinário para garantir o pagamento de ajuda de custo às famílias da zona da Mata Mineira que tiveram perdas materiais provocadas pelas fortes chuvas na região.
21: A medida provisória seguiu para promulgação. Repórter Alexandre Campos.
25: O Senado confirmou a medida provisória que abriu crédito extraordinário no valor de R$75 milhões ao orçamento do Ministério da Integração e do Desenvolvimento Regional. Esse valor garantiu o pagamento de apoio financeiro às famílias residentes na zona da Mata Mineira que tiveram prejuízos materiais e perderam bens por causa de fortes chuvas no início deste ano. O governo transferiu uma parcela única de R$7.300 a cerca de 10 mil famílias atingidas. No entanto, parte dos recursos liberados pela MP ainda não teve destinação. Se a medida provisória não fosse aprovada antes do fim do seu prazo de vigência, esse montante não poderia mais ser usado, como explicou o presidente do Senado, Davi Alcolumbre.
26: O governo federal ainda tem um saldo. E se nós perdermos esse saldo do crédito extraordinário, algumas propostas em relação a desastres naturais vão perder o objeto no Ministério, para que essas famílias que foram atingidas por esse desastre não percam esse apoio do governo federal.
25: Como não sofreu alterações durante sua análise no Congresso Nacional, a medida provisória segue para promulgação.
20: Professores e estudantes do ensino superior poderão utilizar vagas ociosas nos veículos do transporte escolar das áreas rurais.
21: Foi o que aprovou a Comissão de Educação. O projeto segue agora para análise do plenário. Repórter Rodrigo Rezende.
27: O projeto garante que as vagas ociosas no transporte escolar rural possam ser utilizadas pelos professores e por universitários. O senador Camilo Santana, do PT do Ceará, que apresentou o relatório favorável ao projeto feito pela senadora Jussara Lima, do PSD do Piauí, ressaltou que a possibilidade de uso do transporte se dará apenas após o atendimento de todos os alunos da zona rural da educação básica. Camilo apresentou uma emenda que permite que os estudantes de institutos federais também possam usar do benefício.
28: Mas muitas vezes o transporte ele vai ocioso, com assentos ociosos, então esses assentos vão permitir que professores que muitas vezes precisam se deslocar, que às vezes não tem um transporte próprio, não tem incentivo, eles vão poder utilizar. E a gente incluiu, que não estava previsto, também os alunos dos institutos federais, que também muitas vezes sofrem com essa questão do transporte, deslocamento da sua casa aos campos.
27: Para possibilitar a utilização dos assentos vagos, o projeto modifica uma lei de 2004 que criou o Programa Nacional de Apoio ao Transporte Escolar.
20: Segurança pública e agilidade no atendimento a pacientes com câncer serão as principais prioridades do senador Sargento Reginauro, do PSDB do Ceará. Ele assumiu temporariamente a cadeira do senador Eduardo Girão, do Novo, também do Ceará, que se licenciou do mandato para disputar as eleições de 2026 como candidato a vice-presidente.
21: Ao tomar posse, Reginauro afirmou que vai trabalhar pela efetivação da chamada Lei dos 60 Dias, que estabelece prazo máximo para o início do tratamento de pacientes com câncer após o diagnóstico. O senador lamentou que, em muitos casos, a demora do atendimento pelo SUS pode agravar a doença e até contribuir para a morte dos pacientes.
20: Reginauro também destacou ter sido o primeiro bombeiro a ocupar uma cadeira no Senado. Segundo ele, sua trajetória política começou na luta classista, em defesa dos profissionais da segurança pública, que à época tinham pouco reconhecimento e valorização.
0: Nós éramos uma categoria, para ilustrar bem, o bombeiro é praticamente como um extintor, mas você só lembra dele na hora do incêndio. Hoje se debate a valorização dos profissionais da segurança.
21: Já o senador Carlos Fávaro, do PSD de Mato Grosso, defendeu o projeto de sua autoria que proíbe as apostas online, as chamadas bets. O parlamentar relatou casos de famílias que enfrentam dívidas, conflitos e perda de renda associados a apostas.
20: Segundo Fávaro, o problema vai além da atuação de plataformas irregulares e está relacionado ao próprio modelo de negócio das bets. O senador avalia que a regulamentação não é suficiente para eliminar os riscos e defende o fim das autorizações existentes com um período de transição de até 5 anos.
1: Ouvi mães que não dormem mais porque os filhos apostam o salário inteiro, não tem como pagar o aluguel. Ouvi pais que descobriram que o cartão de crédito estava estourado porque o filho jovem entrou numa espiral de apostas que ele não consegue parar. Ouvi esposas que perderam o casamento porque o marido esconde dívidas de apostas.
21: Profissionais de segurança pública poderão ter prioridade no recebimento da restituição do imposto de renda.
20: O projeto foi aprovado pela Comissão de Assuntos Econômicos do Senado e, se não houver recurso para o plenário, segue para a Câmara dos Deputados. A reportagem é de Marcela Cunha.
2: Se virar lei, os profissionais de segurança pública terão preferência na restituição do imposto de renda, depois dos idosos e dos contribuintes, cuja principal fonte de renda é o magistério. A medida alcança os profissionais de segurança pública previstos na Constituição e no Sistema Único de Segurança Pública, além dos agentes do sistema socioeducativo. Autor da proposta, o senador Jaime Campos, do União de Mato Grosso, afirmou que a prioridade é uma forma de reconhecer o trabalho de categorias que enfrentam riscos diariamente.
3: São policiais, bombeiros, guardas municipais, agentes penais que deixam suas casas para enfrentar a criminalidade. Não estamos falando de privilégio. Estamos falando de reconhecimento.
2: A mudança não altera o valor das restituições, nem cria uma nova despesa para o governo, como explicou o presidente da Comissão de Assuntos Econômicos, o senador Renan Calheiros, do MDB de Alagoas.
4: Não tem repercussão fiscal, inverte apenas a ordem das prioridades e atende com essa prioridade os profissionais da segurança pública que cuidam da proteção de vida das pessoas.
2: Se não houver recurso para análise pelo plenário do Senado, o texto segue para a Câmara dos Deputados.
21: Com edição de Paula Groba e trabalhos técnicos de Eliseu Caires, o Jornal do Senado fica por aqui. Acompanhe agora as notícias da Câmara dos Deputados. Boa noite.
20: Boa noite e até amanhã.
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6: Deputados criam um programa que promove a inclusão digital de idosos.
7: Câmara analisa a participação de sindicalistas em conselhos estatais.
6: Projeto reconhece o trabalho das mulheres no setor da pesca artesanal.
7: Parlamentares pedem votação do fim da escala 6x1 no Senado Federal.
6: Boa noite. Benedita da Silva, do PT do Rio de Janeiro, cobra do Senado a votação da proposta que reduz a jornada de trabalho e acaba com a escala 6x1. A congressista argumenta que a mudança amplia o tempo de descanso e de convivência familiar dos trabalhadores.
7: Benedita da Silva considera que a redução da jornada também pode favorecer a saúde e a produtividade dos cidadãos. Para ela, os avanços tecnológicos permitem rever o tempo de trabalho sem retirar direitos ou comprometer a atividade econômica.
6: Carlos Aratini, do PT de São Paulo, defende o fim da escala 6x1 e a redução da jornada de trabalho semanal para 40 horas, sem diminuição dos salários. O deputado pede que a presidência do Senado dê andamento à proposta aprovada pela Câmara.
7: Carlos Aratini argumenta que a medida vai permitir mais convivência entre os trabalhadores e suas famílias. Segundo o deputado, a redução da jornada também é viável diante dos ganhos de produtividade proporcionados pelas novas tecnologias.
5: Trabalho.
6: Projeto que permite a participação de sindicalistas em conselhos de estatais avança na Câmara. A repórter Maria Neves traz mais informações sobre a proposta.
8: A Comissão de Trabalho da Câmara aprovou o projeto do deputado Raimundo, PT do Rio de Janeiro, que autoriza a participação de dirigentes sindicais nos conselhos de administração de empresas públicas ou de economia mista. Atualmente, a legislação proíbe a presença de sindicalistas nesses conselhos. Para Raimundo, essa vedação não se justifica e é inconstitucional. Na opinião do deputado, impedir que um cidadão ocupe o cargo de representante eleito dos empregados em um conselho de administração de empresa estatal por ser dirigente sindical se choca com a liberdade associativa prevista na Constituição. Relator do texto, o deputado Bongás, do PT do Rio Grande do Sul, acrescenta que ninguém melhor que o dirigente sindical para defender os interesses dos trabalhadores nos conselhos das empresas públicas.
9: Quando a categoria precisa indicar alguém, o dirigente sindical pode também ser indicado. E eu quero dizer, até como ex-dirigente sindical responsável de estudar com mais profundidade, dedicação de tempo, conhecimento das legislações, que ele pode exercer melhor essa representação da categoria nos interesses da estatal.
8: Como forma de evitar um possível conflito de interesses, o projeto prevê situações em que o dirigente sindical não deve participar das decisões do Conselho de Administração. A proposta veda a participação nas deliberações sobre assuntos que envolvam relações sindicais, remuneração, benefícios e vantagens, inclusive em matérias de previdência complementar e assistenciais. O projeto que autoriza a participação de dirigentes sindicais nos conselhos de administração de empresas públicas ainda será analisado pelas comissões de administração e de Constituição e Justiça. Da Rádio Câmara de Brasília, Maria Neves.
7: Silvia Cristina, do PP de Rondônia, cobra a votação da proposta de emenda à Constituição que garante a transposição de servidores dos ex-territórios para os quadros da União. A deputada critica o fato de a proposta estar parada na Câmara há mais de 2 anos.
6: Por isso, Silvia Cristina pede o apoio dos colegas para reunir as 22 assinaturas necessárias à inclusão da PEC na pauta da Comissão de Constituição e Justiça. Para a deputada, a medida representa justiça e reconhecimento aos trabalhadores dos ex-territórios.
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5: Economia.
7: Luiz Lima, do Novo do Rio de Janeiro, avalia que o poder de compra do salário mínimo diminuiu nos últimos anos. O deputado compara os preços entre o governo anterior e a atual gestão federal, afirmando que a quantidade de sacos de cimento comprados com um salário mínimo caiu de 69 para 45.
6: Luiz Lima lamenta o que classifica como empobrecimento das famílias brasileiras, devido também à alta no preço dos alimentos. O parlamentar acrescenta que o salário mínimo do Brasil está entre os mais baixos da América do Sul.
7: Jandira Fegali, do PCdoB do Rio de Janeiro, ressalta a necessidade de um projeto nacional de desenvolvimento focado na soberania econômica, tecnológica e ambiental, em contraposição a propostas de privatização e alinhamento geopolítico externo.
6: Jandira Fegali argumenta que o país deve usar suas riquezas estratégicas para gerar empregos e fortalecer a indústria. Ela defende um Brasil competitivo e sofisticado, alinhado a parceiros comerciais importantes.
5: Agricultura.
7: Afonso Rando, PP, cobra uma solução para o endividamento dos agricultores atingidos pelas secas e enchentes no Rio Grande do Sul. Ele critica a medida provisória que cria linhas de crédito para renegociar dívidas rurais e afirma que nenhum produtor conseguiu acessar o benefício.
6: Afonso Han defende mudanças na medida para garantir o refinanciamento aos produtores que atendam aos critérios estabelecidos. O deputado observa que mais de 180 mil agricultores gaúchos dependem da renegociação para retomar a produção.
5: Meio ambiente.
7: Célia Chacriabá, do PSOL de Minas Gerais, alerta que julgamentos de ações previstos no STF podem enfraquecer o licenciamento ambiental e facilitar a exploração mineral em territórios indígenas e quilombolas. Ela chama atenção para os riscos à saúde das comunidades e para a biodiversidade.
6: Célia Chacriabá também cobra a votação na Câmara do projeto que criminaliza a misoginia. Para a deputada, adiar a análise da proposta significa deixar as mulheres mais vulneráveis à violência.
5: Previdência.
7: O projeto que reconhece o trabalho das mulheres no setor de pesca artesanal já está pronto para sua última votação na Câmara. A repórter Silvia Munhato conta quais as medidas propostas.
11: A Comissão de Defesa dos Direitos da Mulher da Câmara aprovou o projeto que reconhece formalmente as mulheres que atuam em todas as etapas da cadeia produtiva da pesca artesanal como trabalhadoras do setor. Na prática, o texto assegura a elas acesso a direitos sociais e previdenciários, como auxílio-doença, seguro-defeso e salário-maternidade. O projeto define como trabalhadoras da pesca as mulheres que exercem atividades de preparo de redes e embarcações, captura, cultivo e manejo de organismos aquáticos. Também estão incluídas as fases de beneficiamento, transporte, comercialização e até a gestão e produção de conhecimento ligadas à cultura pesqueira. A deputada Laura Carneiro, do PSD do Rio de Janeiro, autora do projeto, afirma que a proposta deixa de ver o trabalho dessas mulheres como um complemento do realizado por seus companheiros.
12: E, ao mesmo tempo, ela tem que estar disponibilizado a ela as linhas de crédito que são disponibilizadas aos pescadores artesanais e também, e muito importante, quando do defeso, ela não recebe nada. Então imagina, ela é uma marisqueira, trabalha no marisco, mas ela não é considerada pescadora artesanal e ela não recebe nada.
11: A deputada Rogéria Santos, do Republicanos da Bahia, relatora do texto, diz que a cadeia produtiva da pesca depende diretamente do trabalho feminino, especialmente no beneficiamento do pescado, para agregar valor ao produto. A proposta que reconhece o trabalho das mulheres na cadeia produtiva da pesca ainda será analisada pela Comissão de Constituição e Justiça. Da Rádio Câmara de Brasília, Silvia Munhato.
6: Giovanni de Sá, do Republicanos de Santa Catarina, defende a revisão das regras de aposentadoria especial para trabalhadores expostos a agentes nocivos. A proposta reduz exigências de idade criadas pela reforma da Previdência e prevê benefício de 100% da média das contribuições.
7: Relatora da matéria, Giovanni de Sá pede urgência para votação no plenário. A deputada avalia que as regras da reforma da Previdência prejudicaram categorias submetidas a atividades insalubres, como mineiros, metalúrgicos e trabalhadores expostos a agentes químicos, físicos ou biológicos.
5: Desenvolvimento regional.
6: Padre João, do PT de Minas Gerais, reclama do fechamento de agências do Banco Itaú em pequenos municípios da Zona da Mata. Ele defende que a instituição financeira, sindicatos, Ministério do Trabalho e órgãos de defesa do consumidor promovam debate sobre os impactos da medida.
7: Para exemplificar a insensibilidade do fechamento, Padre João cita Urucânia, cidade onde a maioria dos 4.500 clientes do banco tem dificuldades para usar serviços digitais. Ele destaca que servidores estaduais vão ter que buscar atendimento presencial em outros municípios.
5: Educação.
6: Na avaliação do IDEB, Índice de Desenvolvimento da Educação Básica, o município de Parnarama, no Maranhão, alcançou o primeiro lugar do estado na categoria Anos Finais da Rede Pública Municipal. Para Rubens Pereira Júnior, do PT, o resultado é fruto do esforço conjunto da Secretaria Municipal de Educação, do Corpo Docente e das famílias.
7: Segundo Rubens Pereira Júnior, a conquista reflete a convicção de que o desenvolvimento social e a construção de um futuro melhor só ocorrem quando a educação é entendida como pilar de transformação. Ele reforça o compromisso de apoiar o avanço dos indicadores da região.
5: Justiça.
6: Jorge Sola, do PT da Bahia, cobra investigações e a responsabilização de políticos da oposição sobre denúncias de um desvio bilionário de recursos do INSS e de contratos irregulares envolvendo o Banco Master e a gestora Reag Investimentos.
7: Para Jorge Sola, decisões de ministros do STF indicados na gestão anterior e a condução da CPI do INSS são exemplos de proteção a alguns investigados. Por outro lado, o parlamentar destaca a recuperação de mais de 2 bilhões de reais para os aposentados promovida pelo atual governo.
6: Júnior Amaral, do PL de Minas Gerais, cita o escândalo envolvendo fraudes no INSS para reiterar críticas ao governo federal. O deputado questiona supostas relações entre pessoas ligadas à atual gestão e integrantes apontados como envolvidos no esquema.
7: Júnior Amaral também acusa parlamentares governistas de tentarem distorcer os fatos, afirmando que o eleitorado deve dar uma resposta nas urnas. O parlamentar afirma que é preciso responsabilizar os envolvidos nas fraudes e combater a corrupção no país.
5: Segurança Pública.
6: Luiz Couto, do PT da Paraíba, defende a aprovação do projeto que criminaliza a misoginia. Na visão do deputado, manifestações de ódio e discriminação contra as mulheres não podem ser confundidas com opinião ou liberdade de expressão.
7: Luiz Couto lembra que o projeto já foi aprovado pelo Senado e teve o regime de urgência aprovado na Câmara. O parlamentar acredita que a votação da proposta é um passo importante para reforçar a proteção às mulheres.
6: Para Fernanda Pessoa, do PSD do Ceará, a Lei Maria da Penha representa uma das principais conquistas brasileiras no enfrentamento à violência.

0: é contra a mulher. Mas a deputada cobra mais avanços no que diz respeito à prevenção, proteção e punição a agressores e autores de feminicídios.
1: Fernanda Pessoa ressalta a trajetória de Maria da Penha, que transformou sua dor em luta em defesa das brasileiras. Ela também defende urgência na aprovação da lei que tipifica a misoginia, sustentando que o ódio e o desprezo contra as mulheres precisam ser enfrentados pelo Estado e pela sociedade.
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0: Política. Tadeu Venere, do PT do Paraná, critica a tentativa de registro de candidaturas de agentes políticos declarados inelegíveis pela Justiça Eleitoral. O deputado cita ainda a ausência de candidatos em debates para cargos majoritários.
1: De acordo com Tadeu Venere, a Operação Lava Jato teria causado prejuízos ao Paraná e ao Brasil, com impacto sobre o mercado de trabalho. Para ele, envolvidos na ação buscam novos cargos públicos, apesar das restrições impostas pela Justiça.
0: João Carlos, do Republicanos, do Amazonas, anuncia seu retorno à Câmara de Vereadores de Manaus depois de ter atuado por 4 meses como deputado federal. Em sua avaliação, o conhecimento acumulado em Brasília servirá para conectar melhor as demandas locais ao debate nacional.
1: João Carlos observa que a atuação federal serviu para reafirmar a importância do Estado e da região amazônica para o restante do país, não apenas como paisagem distante. Ele ressalta ainda a relevância da atuação de vereadores no cotidiano das famílias e nas comunidades locais.
3: Ciência e tecnologia.
0: A Câmara aprovou a criação de um programa para promover a inclusão digital de idosos. A repórter Paula Bittar acompanhou a votação.
4: A Comissão de Constituição e Justiça da Câmara aprovou um projeto que cria o 60 Digital, o Programa Nacional de Oficinas Digitais para a Terceira Idade. O objetivo é promover a inclusão digital por meio de capacitação tecnológica gratuita. A proposta prevê parcerias com escolas, universidades, centros de convivência e outras instituições para as oficinas, que deverão abordar temas como usos de smartphones e aplicativos de comunicação, acesso a serviços bancários e públicos digitais, navegação segura na internet e prevenção a golpes digitais e uso das redes sociais de forma segura e produtiva. O relator na CCJ, deputado Júlio César Ribeiro, do Republicanos do Distrito Federal, ressaltou a importância da inclusão dessa faixa etária.
5: A tecnologia faz parte da nossa vida e precisa estar ao alcance de todos, inclusive da população idosa. A proposta, ela é simples, é ajudar os idosos a terem mais autonomia e segurança para o celular, acessar serviços, se comunicar e utilizar as ferramentas digitais no seu dia a dia. É inclusão, independência e mais qualidade de vida para quem tanto já contribuiu com o nosso país.
4: O projeto que cria o Programa Nacional de Oficinas Digitais para a Terceira Idade já pode seguir ao Senado. Da Rádio Câmara, de Brasília, Paula Bittar.
1: Merlong Solano, do PT do Piauí, pede que o Congresso regulamente as plataformas digitais para combater crimes praticados na internet. Para o deputado, as redes são usadas para disseminar discursos de ódio, desinformação, golpes financeiros e conteúdos prejudiciais às crianças.
0: Merlong Solano defende a suspensão da Discord no Brasil por considerar que a plataforma não oferece proteção adequada ao público infantil. O parlamentar também pede a votação de projetos que regulamentam as Big Techs e combatem a disseminação de notícias falsas.
3: Comissões.
1: Glauber Braga, do PSOL do Rio de Janeiro, critica a abertura de processo contra a deputada Érica Hilton, do PSOL de São Paulo, no Conselho de Ética. O parlamentar acusa o órgão da Câmara de agir de forma seletiva.
6: O conselho sem ética tem que acabar. Está virando praxe. Atacam, agridem e aí depois, quando a pessoa se defende, tocam o conselho de ética para cima para tentar calar vozes divergentes. Eu quero saber quando que o conselho sem ética vai avaliar algum caso de parlamentares envolvidos com orçamento secreto. Quando é que isso vai acontecer?
0: Glauber Braga também critica as chamadas emendas PIX, que permitem a transferência direta de recursos indicados por parlamentares para estados e municípios. Ele defende mais transparência na destinação do dinheiro público e afirma que a concentração de recursos pelo Congresso prejudica investimentos essenciais para o país.
1: Termina agora o Jornal Câmara dos Deputados, produzido pela Rádio Câmara, com trabalhos técnicos de Everson Urani e apresentação de José Carlos Andrade e Luciana Vieira. Uma boa noite para você.
0: Ótima noite. A Voz do Brasil volta amanhã.
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0: flashback pra gente matar saudades nessa noite de quarta-feira, meio de semana. 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Pearl Jam agora.
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0: Alice, um dos maiores clássicos da banda. Essa música foi lançada em 90. Originalmente, ela era bem mais lenta, mas os produtores resolveram dar uma acelerada e o resultado foi isso daí. Um dos grandes hits do disco lançado em 1990 e que chegou ao sexto lugar nas paradas britânicas. 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Combinado? O baú da Mix segue por aqui nessa noite de quarta-feira, porque tem música que a gente não esquece.
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0: Fechando aqui o baú da Mix de hoje, aquele kit Mix com copo e ecobag, quem tá levando é o Dick Batista, final do fone 2830. Aí, Dick, parabéns, aguarde que a equipe da Mix vai entrar em contato contigo.
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0: Mix 116, excelente fim de noite pra você de quarta-feira, meio de semana, tudo certo por aí? Tamo de volta aqui na Mix e a partir de agora tem um Mix Acústico. Vamos dar aquela desacelerada, ficar um pouquinho mais relaxado pra curtir essa trilha sonora que a Mix preparou especialmente pra você.
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2: Mix 1124, No Doubt, Don't Speak, fechando aqui o Mix Acústico de hoje.
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0: Mix 61, Ellie Goulding, Love Me Like You Do.
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0: Mix 684 já começou o No Break. Lewis Capaldi, Someone Love You Love It, pra começar o No Break de hoje. Vamos lá.
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Mix, faltando 20 minutos para uma. Você ouviu Bruno Mars, Magic, aliás, Smoking Out the Window aqui na programação da Mix. É o No Break rolando na sua madrugada já de quinta-feira. 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

na programação da Mix Deep Down. No break rolando, 2 horas de música direto, sem nenhum intervalo comercial, tamo na última hora. Vamos tocar pra você ainda vários artistas bem legais. Sabrina Carpenter, também Audioslave, Imagine Dragons e agora tem Pussycat Dolls. 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
5: Mix, se prepara, agora tem Super Mix. A gente vai conferir uma atrás da outra. Só música legal, só música boa. Então aumente o volume nesta madrugada. Tá no ar, mais um.
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1: Mix, tá rolando por aqui só música legal. Então continua por aí curtindo. Este é o Super Mix.
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1: Mix, essa é a hora em que a gente dá um plus na programação. É o Super Mix trazendo muita música legal. Essa edição acabou, mas fica ligado, que a qualquer momento estamos de volta.

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0: Peças foram três das mais pedidas por você em 2016. A qualquer momento tem mais.
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0: pelas versões mais suaves das músicas que você curte aqui na programação da Mix. Nada melhor do que começar o dia com um som calmo e aquela energia positiva. O dia só tá começando e nós estamos aqui para começar ele com você. Tá no ar o Mix Acústico.
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1: É isso aí, o Mix Acústico vai chegando ao fim, mas essa vibe positiva, essas boas energias continuam. Isso aqui é só o começo de mais um dia. Fica com a gente. Esse foi o Mix Acústico.
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4: Pergunta do Luciano, de Foz do Iguaçu. Primo, perdi o controle. Minha fatura veio 4 mil e meu salário é 3 mil. O banco tá oferecendo pra eu pagar um mínimo de R$600. Se eu pagar o mínimo esse mês e apertar o cinto no próximo, eu me salvo.
5: Luciano, tem muita gente lascada com isso porque o cartão de crédito é fogo, meu. Você vai parcelando um monte de coisinha, aí no final do mês chega essa coisona, que é uma fatura absurda que compromete todo o seu salário. E pagar o mínimo é uma armadilha, porque mesmo você pagando algum valor, no mês seguinte sua dívida vai estar maior ainda por causa dos juros absurdos, né, que são cobrados aqui no Brasil. Pagar o mínimo não resolve nada, só prolonga o problema e aumenta a dívida. Então, o ideal é você parar agora de usar o seu cartão de crédito e tentar duas coisas. A primeira é negociar com o banco para ver por quanto eles deixam você quitar essa dívida se você pagar à vista. É uma boa opção, mas você vai ter que ralar e fazer algum trabalho, renda extra, para levantar essa grana. E a segunda opção é você procurar um empréstimo com juros mais baixos e usar a grana desse empréstimo para quitar a dívida do cartão. Aí você fica só com a dívida do empréstimo, que tem juros bem menores, tá? E o mais importante é você estudar sobre educação financeira para não cometer esse erro de novo, tá? Meu canal existe justamente para te ajudar nisso, com centenas de aulas sempre de graça.
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13: Diego Baroni por aqui, falando do novo filme da saga Star Wars, que já estreou nos cinemas, O Mandaloriano e Grogu, continuação da série The Mandalorian, sucesso no streaming. Nessa nova história, o Mando, um caçador de recompensas, junto com seu inseparável companheiro Grogu, o queridíssimo Baby Yoda, precisa resgatar uma criatura que faz parte de uma raça perigosa de gangsters espaciais para conseguir informações para a Nova República, que ainda está derrotando os últimos resquícios do Império. Então, eu gostei do filme, apesar do roteiro não ser lá muito criativo. A ação é incrível, principalmente as cenas com naves. Agora, o filme empolga até a metade. Aí chega num ponto que parece que tá no fim já, dando a impressão que acabou um episódio da série e vai começar o outro. Mas após uma sequência emocionante, o longa ganha fôlego e entrega um final bom, digno de Star Wars, mas sem muito lugar pra ir, sabe? Poucas referências e sem pontas soltas. Assim, eu acredito que você só vai curtir mesmo se tiver familiaridade com esse universo. Mas se você tá com vontade de assistir só por causa do Baby Yoda, vai com tudo, porque ele não vai te decepcionar. O filme O Mandaloriano e Grogu está nos cinemas. Me segue no Instagram para mais, @DiegoBaroniNoAr. Lá tem o link do canal Kryptonita no YouTube, onde eu apresento vários conteúdos da cultura pop.
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0: E para vencer mais um dia. Eu sou Thaís Cavalcante, essa é mais uma edição do Jornal da Mix e hoje eu quero colocar nessa conversa, antes de mais nada, uma situação que a gente ainda vê muito por aí, abandono de animais, hein? Daqui a pouquinho a gente vai botar enquete aqui no Jornal da Mix sobre esse assunto. Mas, por enquanto, meu bom dia para toda a equipe Mix. Bom dia, Kelson!
1: Bom dia!
0: Kelson na mesa de operações, na produção de estúdio, a Renatinha Marques, produção executiva do Jornal da Mix. É Diana Cláudia Almeida, na técnica Rafael Ferreira. Você nos acompanha também pelo canal Mix Maceió FM, em Jornal da Mix, com coordenação de jornalismo de Jonatas Maresia. E ao meu lado ele, Marcos Rodrigues. Muito bom dia, Marcos.
2: Bom dia para você, Thaís, e bom dia para todos e todas que a partir de agora sintonizam, se conectam, querem a nossa companhia e nós também nessa troca, no vai e vem pelas ruas da cidade. Eu sou Marcos Rodrigues e seu Jornal da Mix. A boa notícia de hoje é essa. O Jornal da Mix está no ar.
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0: Vamos aos principais destaques de hoje. Justiça revoga a prisão preventiva de influenciador Kel Ferretti.
2: Renan reafirma apoio à reeleição de Lula e diz que juntos podem fazer muito mais por Alagoas.
0: O Senado aprova alívio de impostos sobre combustíveis.
2: Procuradoria-Geral da República se manifesta contra visitas de Flávio a Jair Bolsonaro.
0: Ainda em Brasília, Câmara aprova punição da CNH para quem abandonar animais usando veículo.
2: Judiciário tem 1.200 servidores entre 0,01% da maior renda do país.
0: E o mercado livre de energia que será ampliado. Consumidores de baixa tensão começarão a ganhar acesso à possibilidade de escolher o fornecedor de energia a partir do ano que vem.
2: Moraes arquiva a investigação contra Luciano Hang por atos antidemocráticos.
0: Com essas e outras notícias, o Jornal da Mix desta quinta-feira, 13 de agosto, está começando agora.
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0: Vamos lá, a previsão do tempo, saber como o dia vai se comportar nessa quinta-feira. Quem saiu cedo de casa em Maceió encontrou a manhã bem agradável, né? O tempo já mais, bem mais aberto e a tendência para hoje é de sol aparecendo entre nuvens e o calor, a sensação ali de sol mais quente aumentando ao longo do dia. Na capital, a temperatura pode bater a casa dos 30 graus. Então hoje realmente promete ser um dia bastante quente, mínima de 22 graus, nesse momento faz 24 graus na capital alagoana. Para quem está saindo agora de casa, vai pegar um tempo aí com aparente estabilidade. Então sabe que apesar disso, ainda pode chover, é quadra chuvosa, então tudo pode mudar, mesmo com um cenário de um dia mais ensolarado. A tendência de uma quinta-feira, portanto, com períodos de sol e tempo mais firme aqui em Maceió. E no restante de Alagoas, Thaís, como é que fica? O litoral pode registrar maior variação de nuvens. Alguma chuva rápida ali, acolá, localizada. Enquanto à medida que a gente avança para o interior, a tendência é de um tempo mais seco, temperaturas mais altas e durante a tarde, principalmente. Então, resumindo, você que tá saindo de casa, tem muita gente aí, ó, que tá indo pra corrida, me mandando direct no Instagram, de vídeo no rádio, ouvindo a Mix. Tem gente que tá aí também nos motoristas por aplicativo, pegando pra, no seu deslocamento pro trabalho e já ouvindo a Mix. Então, obrigada pela audiência. Se liga que hoje, e resenhando, viu, porque eu sou a garota do tempo, mas hoje a tendência é de que o tempo fique mais firme. É que o sol prevaleça, tá bom? Então é isso, essa é a previsão do tempo para quem tá saindo de casa agora cedinho. 23 graus na capital alagoana. Prepare-se para o calorão nesta quinta.
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2: 6:12, 6:12, a cidade despertando também para mais um dia de trabalho na manhã desta quinta-feira, né? Bom saber que você está conosco a partir de agora, nos dando uma carona também pelas ruas da cidade. Você pode ajudar com o nosso programa participando pelo 981709808, aí dizendo também como é que tá as condições de via, né? Se flagrou algum acidente, está deixando a cidade, enfim, você pode contribuir. A Thaís vai trabalhar trazer os detalhes também dentro da nossa programação.

0: A Avenida do Valdo Góes Monteiro é o maior corredor de transporte junto com a Fernandes Lima. Nesse momento tem trânsito moderado leve para quem circula pelas ruas da cidade. É um bom horário, 6h13, para você se deslocar em direção à escola do seu filho, né? Levar a mulher ao trabalho, enfim, se você faz esse percurso maior. Se você também vem pela Via Expressa Avenida Menino Marcelo, trânsito leve desde a saída do Benedito Bentes em direção à Serraria. A L101 Sul e a L101 Norte, ambas também apresentam boas condições de trafegabilidade, é o que indica o Google Maps. Agora 6h13.
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2: E agora sim eu volto àquele assunto do abandono de animais. Por que que eu falei isso no comecinho? Porque a Câmara aprovou uma proposta, a Câmara Federal, tá? Aprovou uma proposta para punir quem usa carro, moto ou outro veículo para abandonar um animal em via pública. Pelo texto aprovado, a prática passa a ser infração gravíssima com multa multiplicada por 10 e suspensão da CNH por 12 meses. Se o animal abandonado for cão ou gato, a suspensão pode chegar a 18 meses da CNH. E se a pessoa repetir a prática dentro de 2 anos, pode ter a carteira cassada. Mas isso ainda não está valendo como lei, hein? O projeto foi só aprovado agora pela Câmara, ainda vai para análise do Senado. Agora eu quero já fazer uma provocação aqui, saber de você. Você concorda que quem usa um veículo para abandonar um animal deve perder o direito de dirigir? Ou você acha que a punição deveria ser pesada, mas sem envolver a CNH? Porque aí tem uma discussão. Tem gente que vai dizer, tem que perder mesmo, porque quem faz uma crueldade dessa precisa ser responsabilizado. Outro vai dizer, ah, mas também tem quem diga, tem que punir, claro, mas o que a carteira de motorista tem a ver com isso? Tem que ir pra prisão. Qual é a sua opinião? 981-70-9808 é a nossa enquete, é uma das que a gente abre nesta quinta-feira. A gente quer ouvir a sua opinião. Você acha que é brando demais envolver a CNH? Não deveria envolver nenhuma punição em relação ao documento? A gente quer te ouvir, 981-70-9808.
0: Mas qual seria outra punição eficaz? Porque todas as outras que existem nunca deram certo. Então talvez uma que afete de forma efetiva a vida funcional, profissional, uso particular, é que venha chamar atenção. E tá lá, não, tá aqui porque abandonou o animal.
2: É, eu acredito.
0: Não tem outra.
2: Já antecipando uma opinião aqui, eu acredito que quanto mais punição houver para esse tipo de
0: conduta... A minha seria mais radical. Seria 24 horas dentro de um desses lares aí, ajudando, limpando, cuidando, tá certo, os animais abandonados. Para mim, essa daí seria uma perfeita. 24 horas sendo filmado, exposto na rede social, todo mundo sabendo, ó, fulano que abandonou o cão agora, tá cuidando como voluntário durante 1 mês, 3 meses. Botar uma punição pra pessoa tá lá, botando carração, tá cuidando de ferida. Para mim seria muito mais educativo, mas como esse nível de evolução nós não temos, então tem que ter uma punição.
2: Mas você concorda comigo que há um contrassenso aí? Se abandono de animais é considerado crime previsto no Código Ambiental, nas leis ambientais, como é que você aprova uma lei que suspende só um documento para quem comete esse crime?
0: Quantos vocês já viram ser punidos por abandono?
2: Gente, eu sei que é brando, mas assim, é um contrassenso, sabe? Eu vejo que se hoje em dia, sem aprovação de suspensão de CNH, só com a lei dizendo assim, ó, você pode ser preso se fizer isso. Ainda a gente vê esse absurdo de animal na rua, animal sendo abandonado e largado? Eu acredito que a discussão é muito mais ampla do que isso, obviamente. É uma importante decisão, avanço na Câmara, vamos ver como é que se comporta. Mas acho que tem que ter alguma punição que seja mais rigorosa. É crime, sabe? Tem que botar pro cilindró mesmo, Marcos. É tentar usar ali do veículo para identificar e buscar é ter ali o mandado na hora a partir dessas informações da placa do veículo. Enfim, são coisas que passam pela minha cabeça aqui e falo assim de supetão com vocês, porque a gente tá ao vivo aqui, não dá nem tempo de raciocinar direito. Vamos pensar? Eu quero ouvir a sua opinião. 981-70-9808. 6h18, hora de ficarmos por dentro da política.
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0: Com ele, Arnaldo Ferreira. Bom dia, Arnaldo.
2: Bom dia, Arnaldo.
3: Bom dia, gente. Bom dia a todos. Olha, um dos temas mais importantes da Câmara Municipal nesse segundo semestre legislativo é a discussão do plano diretor. Alguns vereadores estão pressionando de todas as formas a mesa diretora para colocar a matéria em pauta. Um desses vereadores é Alain Pierre, membro da Comissão de Assuntos Urbanos. Vou até pedir para o vereador chegar um pouco para trás, porque ele é mais alto que eu. Vereador, o senhor disse que ia cobrar, está cobrando, mas a matéria não sai, fica na gaveta, está lá na Comissão de Constituição e Justiça. Quando a população vai começar a discutir esse plano, colocar emendas neste novo plano de ordenamento da cidade de Maceió para os próximos 10 anos? O senhor sabe informar, vereador Alain Pierre, do MDB?
4: O Arnaldo, tudo bem? Deixa eu te dizer, concordo com você, até porque esse é um tema que dos vereadores que atuam, eu sou um dos que mais atuo nessa questão do plano diretor, né? O plano, de fato, chegou em abril, né? Ele continua na Comissão de Constituição e Justiça. Na sessão de ontem eu iria fazer essa cobrança, vou fazer essa cobrança agora, né? A gente sabe que esse segundo semestre começou um pouco aí com uma outra prioridade, em face de que a Câmara tem muitos candidatos a deputados estaduais e federais, esse fechamento aí de convenções, registro de candidaturas, tirou um pouco da pauta, mas a gente sabe também que o poder legislativo, ele é um poder institucional, né? Que ele perpassa o período eleitoral. A gente sabe que tem muitos membros nossos envolvidos no período eleitoral, mas a Câmara, mesmo sendo uma casa efetivamente política, que depende do voto, ela é um poder institucional. E a sociedade tem nos cobrado o plano diretor, e ele não vai poder ser pautado, nem criado um calendário só após a eleição de outubro. O plano diretor precisa efetivamente ter um calendário, e esse calendário precisa acontecer agora.
3: Como o senhor disse, são 10 vereadores aí candidatos a vagas proporcionais. As eleições de outubro podem impedir que a discussão do plano diretor ocorra este ano ou ainda dá tempo?
4: Não, na verdade não. O plano precisa tocar, né? Precisa ter esse calendário. Claro que a Câmara, nesse momento agora, ela tem assim um olhar de forma geral para os que são candidatos e os que não são, para o pleito de outubro. Nós temos aí 50 dias até a eleição em si, mas nada disso impede, né? A gente primeiro tem uma obrigação das sessões continuarem acontecendo, né? O segundo ponto, a obrigação do Poder Legislativo não parar. O Poder Legislativo precisa sobreviver ao período eleitoral e sobreviverá, né? Mesmo nesse momento agora um pouco conturbado do fechamento de registro de candidatura. Então o plano diretor, ele, para não comprometer o seu calendário, ele precisa urgentemente começar a criar o calendário e tocar. E hoje na sessão eu irei cobrar.
3: E como tirá-lo da gaveta?
4: Fazendo essa cobrança para ir para o Assuntos Urbanos. O Assuntos Urbanos, ninguém é candidato, né? E nós vamos tocar o calendário para que o plano esteja pronto para ser votado.
3: Muito obrigado, vereador. Pois é, olha, o clima aqui é este, já de campanha eleitoral, já que a casa tem 10 candidatos, 10 vereadores que são candidatos a deputados federais, estaduais, mas o que a mesa diretora e a Comissão de Assuntos Urbanos querem garantir que as sessões ocorram normalmente, porque tem matérias do Legislativo e matérias do Executivo que precisam ser apreciadas e votadas. Será? Por hoje é só, gente.
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0: 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E atenção, coluna do Lauro Jardim no jornal O Globo. O prazo fixado pela Justiça Eleitoral para o registro das candidaturas acaba no sábado, mas a disputa em Alagoas, ela segue indefinida, mesmo após o fim das convenções partidárias na semana passada. E atenção, O ex-prefeito de Maceió, João Henrique Caldas, o JHC, foi anunciado pelo PSDB como candidato ao governo, mas seu nome não constou na ata da reunião da legenda e ainda não oficializou quem estará na sua eventual chapa para o Senado. Em meio à incerteza política, a PF deflagrou na segunda-feira uma operação para investigar um esquema de fraudes financeiras envolvendo o Banco Master e o Instituto de Previdência dos Servidores de Maceió, o IPREV, ligado à Prefeitura, comandada por JHC desde 2021 até março deste ano. Foram cumpridos mandados de busca e apreensão em endereços do ex-dirigentes do Instituto, que fez dois investimentos, 97 milhões no total, em letras financeiras emitidas pelo Master entre 2023 e 2024. Agora é que vem o pulo do gato, hein? Diante desse cenário movediço, com a PF rondando, JHC esteve em Brasília no início da semana e teve um encontro fora da agenda, sabe com quem? Com Lula, para discutir a sua situação eleitoral. Aliados de Lula relataram que o ex-prefeito foi dizer a ele que não será candidato ao governo, mas ao Senado. No ano passado, quando ainda estava filiado ao PL, ele se reuniu com o presidente para viabilizar a indicação da tia Marluce Caldas como ministra do STJ. Relatos de pessoas envolvidas nas tratativas à época apontaram que ele fechou um acordo com Lula para disputar uma das duas vagas ao Senado neste ano. Possibilidade que agora volta à mesa. A eventual candidatura de JHC a senador abriria caminho para Renan Filho, do MDB, seu principal adversário na disputa, segundo pesquisas eleitorais recentes. Governador de 2015 a 22, o senador elegeu Paulo Dantas como sucessor e tentará o terceiro mandato. Renan Calheiros, seu pai, é candidato ao Senado, assim como Arthur Lira, adversário dos Calheiros, que também concorre a uma das vagas na casa. A propósito, na semana passada, Flávio Bolsonaro anunciou o apoio a Lira e a mulher de JHC, Marina Cândia, como candidata ao Senado. E agora, hein? Lauro Jardim trazendo em O Globo, na edição de hoje, estas informações. Vamos aguardar. Será? Será? Foi lá falar com o Lula? Fora da agenda? Sei não, mas acho que sei lá. 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
5: Pergunta da Carolina, de São Paulo. Fui promovida. O meu salário dobrou de 2.000 para 4.000. A primeira coisa que eu fiz foi mudar para um apartamento mais caro, comprar um celular novo. Agora eu continuo sem dinheiro no final do mês. O que aconteceu comigo, hein?
6: Carolina, o problema é que você fez o que muita gente faz: subir o nível de vida com base no aumento do seu salário. E isso é um erro muito comum, porque independente de você ganhar 2.000, 3.000, 5.000, se você gasta tudo que ganha, vai continuar na mesma. Em vez de você usar o seu salário maior para aumentar o seu patrimônio, você só subiu o seu nível de vida, ou seja, seu salário dobrou, mas seu custo de vida também dobrou e você continua no zero a zero sem dinheiro no final do mês, tá? Você até evoluiu na sua renda, mas você tem que evoluir também no seu comportamento. Então eu vou te dar duas dicas. A primeira é que todo mês uma parte do seu salário tem que ser investido, isso é obrigatório para você montar patrimônio. E a segunda dica é, sempre que a sua renda aumentar, aumenta também seus investimentos. Então, se você quer subir seu nível de vida, suba proporcionalmente o tanto que você investe. Assim você vai curtir mais, vai poder gastar mais, mas ao mesmo tempo vai ter cada vez mais dinheiro, mais patrimônio e vai sempre continuar enriquecendo, mesmo com gastos mensais maiores. Quem aumenta o nível de vida na mesma proporção e velocidade que aumenta a renda, nunca sai do lugar. Então, independente do seu salário, viva sempre um degrau abaixo.
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0: 6:30, 6:30 na capital agora para você que está acompanhando aqui o nosso programa. No encontro Rotary Fernandes Lima, depois desse ponto, já tem um volume maior de carros, tá? Sentido Praça do Centenário. Boa notícia é que não há resiste acidente, está todo mundo seguindo numa boa, mas tem pontos de retenção provocado aí pelos semáforos da região. 6:30.
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2: 6:30, a gente já segue aqui com um assunto que chamou atenção aqui em Alagoas, muita atenção por sinal, e provocou bastante preocupação. Um vazamento de amônia, notícia dessa semana, hein? Foi registrado em uma fábrica em Santa Luzia do Norte, na região metropolitana, aqui pertinho de Maceió. E segundo informações divulgadas pela empresa, o problema teria sido provocado pelo rompimento de um selo mecânico e os protocolos de segurança foram acionados. Apesar do vazamento ter sido considerado pequeno, ali 4 pessoas teriam passado mal, precisado de atendimento médico. E aí surgiram algumas perguntas. Que substância é essa, né? Por que a amônia pode ser perigosa? Um vazamento pequeno já é suficiente para causar uma intoxicação séria? Quem mora perto de uma indústria que trabalha com amônia precisa saber o quê? A gente está aqui com o Alder Flores. O Alder, que é químico e ambientalista, vai nos ajudar a entender isso sem alarmismo, tá? Mas também sem minimizar os riscos, porque é preciso informar. População informada é uma população mais inteligente, mais protegida, né, Alder? Primeiro vamos explicar, quem está ouvindo, o que é amônia, porque uma indústria precisa armazenar ou utilizar uma substância que pode ser muito perigosa, como a amônia, por exemplo.
3: Bom dia a todos. Na verdade, a amônia, ela é um gás que ela é formado por um átomo de nitrogênio e 3 de hidrogênio, também conhecido como amoníaco. Ela é utilizada em algumas indústrias para ajudar no seu processo de refrigeração, tá? Ela é muito usada também como fertilizante, mas nas indústrias servem para auxiliar na refrigeração desse ou daquele produto, desse ou daquele sistema. Ela é um gás tóxico, tá certo? É um gás corrosivo. É um gás explosivo em determinadas situações, quando há maiores concentrações de outros gases em locais confinados ou quando há uma fonte de ignição. Esse gás, quando ele vai para a natureza por uma falha operacional, acidental ou incidental, ele pode trazer sérios danos ao meio ambiente. Quando eu falo meio ambiente, eu incluo o ser humano como principal ator do meio ambiente. Quando o ser humano tem contato com o gás da amônia, normalmente ele causa, primeiramente, irritação nos olhos, pode causar problema na sua pele e pode causar problemas respiratórios. E dependendo da concentração de inalação desse gás, pode até levar à morte. Se eu causo esses problemas todos para o ser humano, eu também causo problemas se atingir o meio hídrico. Os peixes sofrerão também sérias consequência com relação a isso.
2: A gente está falando de uma amônia diferente daquela que a indústria de varejo, de beleza, que a gente conhece muito, né? Mulher conhece muitos produtos. Antigamente tinha uma amônia, os tonalizantes, ardia o olho pra caramba. Hoje em dia os produtos evoluíram, a indústria evoluiu, pouco se usa porque afetava muito a saúde das pessoas, das mulheres especialmente. É a mesma amônia?
3: Sim, em concentração menor. Tá certo? O produto químico, o gás, ele pode ser misturado a outros produtos, ser diluído, a sua concentração pode diminuir o seu grau de concentração mesmo do átomo de hidrogênio e de nitrogênio. Ele é utilizado também, mas muito pouco. Ele é mais utilizado como fertilizante e como gás para auxiliar na refrigeração desse ou daquele produto, armazenamento de produto. Você vai fazer gelo, você usa o gás amônia para auxiliar na sua refrigeração. Entretanto, quando você vai analisar um processo de uma unidade que tem dentro dos seus produtos amônia, é necessário que se haja estudos técnicos e de segurança mais apurados. No processo de licenciamento ambiental dessa atividade industrial, em Santa Luzia do Norte, que ela fica, né? Evidentemente, é o IMA que licencia essa unidade, porque Santa Luzia do Norte, o município, não tem a competência para emitir licença ambiental. Então, evidentemente, no sistema de licenciamento, todo o sistema de controle de proteção ambiental deve ter sido apresentado para o órgão analisar e emitir o seu ato administrativo da licença. Entretanto, é bom que se frise que toda unidade industrial ela está passível de ocorrer um problema acidental, claro, incidental, por negligência, por imperícia, por imprudência de algum colaborador ou da direção em geral, ou por dolo, às vezes é o dolo mesmo que faz com que ocorra essa situação. É necessário que no momento que haja um problema com esse produto ou outros, que haja o plano de contingência, seja posto imediatamente em operação, os detectores de amônia, se haja o alarme
0: dentro. É isso que eu queria perguntar a você, porque ela tem um cheiro característico, aquele cheiro de podre, né, que avança pelas narinas, terrível, e se há equipamento para detectar isso, ele já tem esse cheiro exatamente para mostrar que há o vazamento, né? Muito parecido com o metano, né?
3: Exatamente.
0: Ele tem um cheiro adicionado para indicar que está vazando. Está vendo? Né?
3: É um cheiro forte, muito forte. Então, eu imagino que essa empresa deve ter esses detectores de amônia, né?
0: Uma planta que favoreça, né? Já para o trabalho de solução.
3: Para que as pessoas, os colaboradores, principalmente os colaboradores da área entre a fábrica, saiba onde é o ponto de fuga, para todo mundo correr para o local só, e daí o plano de contingência entrar em operação. Com relação à comunidade, como você falou, Thaís, é necessário que se haja simulações de eventos dessa natureza. A lei determina que haja. Vez por outra, a empresa faça uma simulação de um acidente, de um problema eventual com vazamento de amônia, para que a população adote os meios necessários para evitar que haja dano à população. É importante que isso seja feito. Atualmente, pelas exigências legais, né, existe um projeto que é o plano contra incêndio pânico, que é do Corpo de Bombeiro, que deve ter analisado o processo dessa empresa com relação a essas situações, o plano de contingência também, o plano de emergência, e o IMA deve ter exigido todas essas documentações, além das medidas técnicas de controle e proteção ambiental.
0: Quando você fala isso, é coleta de amostras, relatos se a nuvem, né, com densidade chegou em ambientes com população, e esse contato com a natureza, né?
3: Sim, o estudo de análise de risco, preliminar de risco, ele já indica quando ocorrer um evento dessa natureza, o que é que pode ocorrer, o que é que pode acarretar e que medidas devem ser adotadas para minimizar ou controlar um eventual dano ao meio ambiente, ao entorno daquela indústria. Nesse caso, como eu já tomei conhecimento pela mídia, que já é uma reincidência e a lei estabelece que o processo de licenciamento pode ser revisado. Então, o órgão ambiental pode solicitar a revisão, determinar a revisão da licença, exigir novas medidas de controle e de proteção ambiental, igualmente ao Corpo de Bombeiro. Imagino que esses órgãos devem fazer isso.
0: Agora, Alder, a amônia é reaproveitada ou a amônia, de tempos em tempos, ela perde a sua capacidade de refrigeração e precisa ser reposta? Porque o que é que eu pude presenciar ao longo de alguns anos, né? Até quando trabalhei mais próximo da indústria química, é que todo o processo de reconexão de uma nova cápsula, né, para a amônia renovada, na troca tem pequenos vazamentos, né? E aquele vazamento, como o cheiro é muito forte, parece que há um vazamento maior. Mas a amônia, ela se renova? Ela pode ser condensada há muito tempo?
3: Ela há uma recirculação, um reaproveitamento desse gás. É um gás.
0: Tem um limite para isso.
3: Exatamente. Então, quando há essa troca, é isso que eu digo a você, os projetos de emergência, de contingência, eles alinham como deve ser feito essa operação unitária. Isso é uma operação unitária, há uma norma, a NBR determina. Uhum.
0: Eu me lembro que antigamente falavam, não, tem que ser à noite, tem que ser durante o dia, né? Tudo tem a ver com a temperatura.
3: Ele é um gás, a amônia é um gás mais leve do que o ar. Agora, em alta concentração, ele fica mais pesado.
0: Fica denso.
3: Quando ele desce, ele vai atingir principalmente o ser humano. Né? Quando ele é mais leve, ele vai para a atmosfera e vai embora.
0: Dissipa.
3: A sua dispersão. Mas quando há uma concentração elevada, principalmente no ponto de fuga, que é a hora que ele sai, tá certo? Ele vai diretamente atingir as pessoas que estão dentro da fábrica. Tá certo? Evidentemente, com o vento, ele pode sair fora dos limites da fábrica. Aí a população começou a correr. É preciso saber se a população correu correta.
0: Pro lado certo.
3: Pro lado certo, contra o vento, favor do vento, se o local tudo aí é correto. Mas isso só se faz com as simulações. Por isso que é obrigatório que essas empresas que trabalham com determinados produtos químicos, tá, tenham essa, e tem risco, um potencial de risco elevado, médio para alto, tenha essas simulações para que a população saiba o que está fazendo. E é necessário que haja esse tipo de ação. Imagino que nessa situação os órgãos competentes devem fazer uma auditoria nessa empresa, mas pente fino, tá certo? Para observar como se comporta atualmente a sua manutenção, pedir a manutenção dos equipamentos. Há uma série dos seus instrumentos, há uma série de situações que eu acho que devem ser executadas a partir deste momento.
0: Fazer medições permanentes.
2: É aí que a gente entra, né? Justamente na prevenção, porque uma empresa que trabalha com uma substância tão perigosa, que oferece tanto risco, ela, no mínimo, tem que estar preparada para um acidente. E aí já há reincidência no histórico dessa fábrica em Santa Luzia do Norte, né? O que preocupa e agrava ainda mais essa história. Agora, essa parte que você falou da simulação, ela entra no combo dos sistemas de segurança que deveriam impedir uma falha mecânica, que uma falha mecânica se transforma numa ocorrência muito maior?
3: Olha só, como eu falei.
2: Eu gostaria só de complementar, Alder, que a gente mencionasse que outros sistemas de segurança contribuem também, além dessa preocupação da indústria com a simulação e de preparar toda a comunidade ao redor, mas que outros sistemas dentro da empresa que armazena esse tipo de substância é exigência, tem que ter.
3: É necessário que o sistema de tancagem de amônia tenha todo o sistema de segurança que a norma determina, tá? Tenha os seus detectores, que haja um plano de manutenção e instrumentação periódico desses equipamentos. Olha só, eu tenho um sistema de amônia aqui, eu sei que é um gás que pode causar isso, então eu vou aumentar o meu monitoramento nesse produto. Eu tenho um tanque de ácido sulfúrico que eu vou monitorar, vou aumentar o meu período de monitoramento nesse sistema, tanto com relação à segurança, quanto problemas com reações químicas. É importante que na empresa tenha isso. É importante que os órgãos competentes exijam, monitore com mais frequência essas atividades que tem um grau de risco. Porque hoje em dia, como não há um controle urbano, é preciso que isso fique claro, eu estou aqui, uma empresa aqui, não tem nada ao meu redor, de repente tem um loteamento vizinho, compreendeu? Aí como é que eu vou gerir esse problema, tá certo?
0: Quem chegou primeiro,
3: quem está fazendo desenvolvimento. Então é preciso que isso seja avaliado no estado de Alagoas como um todo, tá? Porque existem outros lugares que têm o mesmo potencial de risco como tem essa empresa aqui em Santa Luzia do Norte. E veja, ela está situada às margens do Rio Mundaú.
0: E no entorno da cidade, né?
3: Na foz do Rio Mundaú ali, é quase foz do Rio Mundaú. Entendeu? Um vazamento de amônia, de outros gases, pode comprometer. Compromete com certeza aquele 64. É preciso que isso seja observado. Mas eu tenho certeza que após esse evento, o que não deveria ser, né? Eu acho que o problema deve ser...
2: O problema é que a gente está acostumado a remediar e não a prevenir. Isso não vai acontecer, não. Dá tempo, né?
0: E as plantas, elas são instaladas, quando a gente fala isso, gente, é a planta industrial, né? Ela, quando você aumenta a produtividade, você não pode fazer um remendo para atender a nova demanda. Ela tem que ser refeita e novos cálculos também. Porque se o volume vai aumentar, em algum momento o vazamento também vai ser maior, né? A sorte é que a amônia tem essa indicação olfativa para você perceber logo. Agora, a reação é assustadora, né? Porque irrita olho, irrita a laringe, não é? O cheiro é sufocante, as crianças ficam desesperadas. E a nuvem que sai, a depender da hora que ocorre o vazamento, é como falou o Alder aqui, né? Tem um choque térmico ali que ela fica com uma densidade que demora para se dissipar. 5 minutos parece 10, né? E a sensação de que algo ficou ali de estranho. Agora, fazer o levantamento e o monitoramento permanente é fundamental, desde a origem da planta, o funcionamento e a continuidade dela. Esse assunto não se esgota aqui, como o Alder alertou, a grande questão nossa é a proximidade da indústria, também de áreas das indústrias de Alagoas, de áreas urbanas. Está aí um exemplo que aconteceu aqui. Alder Flores é químico e ambientalista e, claro, formado em direito também, já conhece o aspecto legal de toda essa história. Então, a população tem direito, a indústria também tem, mas o meio ambiente é soberano para ambos, né? Por isso, precisa ser respeitado. Alder, obrigado pela sua presença, valeu por esse monitoramento social. Qualquer coisa é só nos avisar, vai ser um prazer voltar a se encontrar. Até a próxima.
2: Valeu, Alder.
3: Muito obrigado a todos.
2: E eu quero voltar, antes de chamar o intervalo, ao nosso assunto do dia, porque essa discussão é boa, eu quero saber o que você pensa. A Câmara dos Deputados aprovou uma proposta que prevê a suspensão da CNH de quem usar um veículo para abandonar um animal. Se for reincidente, a punição, ela pode chegar à cassação da carteira de motorista. Aqui ninguém está discutindo se abandonar um animal é errado, hein? É maus-tratos, é cruel, é crime, está previsto na legislação ambiental, na legislação que também prevê punição para maus-tratos, e tem que ter punição. A questão não é essa. O que a gente pergunta é, a CNH deve entrar nessa punição? Você acha justo alguém perder o direito de dirigir porque utilizou o carro para abandonar um animal? Gente, é até péssimo estar colocando isso aqui, né? Porque é justo tudo. É justo tudo para um ser como esse, que eu nem digo que é ser humano. Mas vamos lá, eu quero saber a sua opinião. Pode ser contrária à minha, entendeu? Bom, eu quero saber o que você pensa. 981-70-9808, Jornal da Mix, volta já.
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4: Diego Barone com uma dica imperdível de game agora, hein? É o Lego Batman, o legado do Cavaleiro das Trevas. Eu tô jogando e assim, já se tornou meu mais novo vício. Que perfeição, tá? Eles conseguiram juntar duas jogabilidades consagradas num único game. A do mundo dos jogos da Lego e a infinidade de pecinhas para destruir e montar, cheio de quebra-cabeças e bom humor. E a do mundo do próprio Batman nos games. Sabe aquele jogo, o Batman Arkham City? Tem o Arkham Night também, dois grandes sucessos. Então, é como jogar esses jogos, mas em formato Lego, mas vai muito além disso. Pra você ter uma ideia, na fase de introdução, você joga com o Bruce Wayne no caminho para se tornar o herói, com todo o treinamento, e que junta numa única história tramas de todos os filmes do Batman, entrelaçadas, encaixando referências uma na outra de um jeito muito criativo, e isso tá presente em todos os momentos. E tem diversas roupas famosas do Batman para você usar, muitos outros personagens jogáveis, além da chance de pilotar várias versões do Batman. É gostoso de jogar, leve, divertido. Não é tão difícil, apesar que tem os desafios interessantes e celebra o personagem de um jeito único. O jogo Lego Batman, o legado do Cavaleiro das Trevas, está à venda para diversas plataformas. Me segue no Instagram para mais, @DiegoBaroneNoAr, e lá tem um link para o canal Kryptonita no YouTube, onde eu apresento vários conteúdos desse universo.
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0: 6:49, 6:49, tá? Para você que tá acompanhando aqui a nossa programação, o maior corredor de transportes da capital, Duval de Góes Monteiro e Fernandes Lima, juntos, né? Nesse momento, representam aqui os maiores pontos de lentidão para quem se desloca da parte alta da cidade em direção à região central, tá? Ah, os semáforos estão todos funcionando, então significa dizer que as retenções, elas são normais. Agora, o acumulado de veículos é que é grande. Quem vem pelo litoral norte, a LCT Norte não enfrenta dificuldades. Ali em Jacarecica e também em Cruz das Almas, o trânsito flui perfeitamente em direção à região central da capital lagoana. A LCT Sul, quem está chegando à capital, também não está tendo dificuldades ali pelo Francês, Marechal Deodoro, Barra Nova, tá certo? Não está tendo dificuldades. 6:50.
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2: 6:50. Vamos para o boletim integração. Chamar o Mozar Luna. Fala, Mozar. Vamos seguindo daqui a pouquinho. A gente chama o Mozar Luna porque...
0: Tem notícia.
2: É, ele até agora não está no ponto. Mas deixa eu trazer uma notícia aqui. Ah, sabe o que é o Ferretti, aquele influenciador... Deixou a prisão e vai responder em liberdade. É um tal de voltar e de sair da prisão. Agora ficou muito tempo, né? O influenciador teve a prisão preventiva revogada pelo Tribunal de Justiça. Vai responder agora o processo em liberdade. Mais uma vez, estava preso desde dezembro do ano passado. Agora, uma coisa importante. Revogar a prisão preventiva não significa encerrar o processo nem absolver o acusado. Essa decisão muda a forma como ele vai aguardar o andamento do caso. Informações divulgadas sobre a decisão dizem que a prisão foi substituída por medidas cautelares, entre elas o uso de tornozeleira eletrônica, recolhimento domiciliar durante a noite,
0: tem que ser seguidas.
2: Durante,
0: né,
2: a noite também a proibição, exato, de aproximação da vítima. Isso, exato, se mantém, né? Agora, vale fazer uma diferença, Marcos? Porque muitas vezes aparece uma notícia dessa e imediatamente se cria aquela impressão. Foi solto? Então, tem dinheiro, manda no processo, né?
0: Não, e assim, não é como, ele não consegue, né, falar nos decibéis normais de uma conversa só numa mesa, ele tem que falar nessa mesa e todas as mesas saberem o que ele está falando, é isso que gera, obviamente, repercussão, né? E aí as pessoas filmam e tal, e vai dançar... E vai botar pra fora toda a alegria da vida e acaba, obviamente, meio que mandando um recado pro judiciário que pega mal. E aí alguém, em algum momento, vai, né? Ele sabe que tá sendo observado, mas é a necessidade, às vezes, de ganhar também muita visibilidade. Se algum advogado pudesse orientá-lo, né, pra nesse sentido, dar uma mergulhada, bicho, ó, trabalha com negócio, colhe os teus números, vira palestrante. Entendeu? Emociona o povo no auditório, aquelas coisas, né, que vira aí sensação. Mas não, o problema é a externa, é o externo, sabe? Cada vez mais ganha visibilidade.
2: É
0: no vídeo.
2: É o querer mostrar.
0: No vídeo
2: tudo,
0: celebrando,
2: né,
0: a liberdade, você já vê que tem um tom de provocação. Então, você, obviamente, né, os homens de toga não gostam disso, né? A turma da toga quer que você fique. Demonstre que você está aprendendo algo. Mas não, daqui a pouco ele vai fazer uma exposição da tornozeleira. Então.
2: O fato diferença. É que agora a justiça entendeu que ele pode responder fora da prisão, né? É uma medida cautelar.
0: É lei, né? É lei.
2: Então vamos esperar. O mérito do processo
0: agora
2: é outra
0: regra.
2: Discussão. Pois é, Marco. Estamos falando de influenciador muito conhecido,
0: muito
2: né?
0: Muito conhecido.
2: É claro que é uma decisão que ganha repercussão nas redes sociais e ele não para de postar. Então aí também tem isso. 6:53, agora sim, Mozart, tá com você e o Boletim Integração.
8: Bom dia, estamos de volta aqui com o Boletim Integração de hoje, nesta quinta-feira, com muitas informações dos municípios alagoanos, também da agricultura e do turismo. Isso mesmo, temos aqui um pronunciamento do senador Renan Calheiros, que é presidente da Comissão de Assuntos Econômicos do Senado Federal, em defesa dos agricultores nordestinos e também do norte. Segundo ele, um acordo que está sendo feito de renegociação de dívidas agrícolas pelo Ministério da Agricultura, está prejudicando os nordestinos e também os agricultores do Norte. O senador Renan Calheiros disse que não admite, não aceita e vai intervir junto ao governo federal para que esse acordo seja modificado, porque isso é uma discriminação ao produtor, ao agricultor nordestino. O senador Renan Calheiros também defendeu a proposta de restituição integral do imposto de renda para os policiais civis, militares e quem trabalha também com a segurança pública. Segundo ele, esses profissionais arriscam a vida todos os dias pela segurança da coletividade e precisam de motivação. Uma dessas seria a restituição integral do imposto de renda descontado no salário dos policiais. Parabéns aí ao senador Renan Calheiros. Olha só, e o prefeito de Arapiraca, Luciano Barbosa, em uma entrevista coletiva,
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0: Muito bem, algumas pessoas perguntando sobre a informação que eu trouxe do ex-prefeito JHC. Olha, gente, isso consta na coluna do Lauro Jardim, no Jornal Globo. Lauro Jardim é aquele jornalista que, junto com a Malu Gaspar, desvendaram tudo sobre o Banco Master, né? E estavam na lista lá do banqueiro para serem agredidos. Justamente porque estavam incomodando, puxando o fio do novelo que resultou na liquidação do Master e nesse monte de autoridades, todas elas investigadas. Ou seja, é alguém que tem credibilidade, né? E que descobriu que o ex-prefeito foi a Brasília se reunir com Lula fora da agenda. Quando você se reúne fora da agenda, é porque você está disposto a levar grito. Você vai levar grito, não é? Principalmente se você descumpriu alguma coisa. E também tentar levantar a voz. Agora, muito raramente você levanta a voz para o presidente, né? Então, vai fora da agenda, vai ali, aquela conversa e tal. E aí, a informação que nós tínhamos aqui em Alagoas é que, como o Lula tinha se reunido com ele no ano passado para a indicação da tia Marluce, e quando pipocou a história de que isso, aparentemente, o acordo não estava em acordo, estava em desacordo, o Lula disse o seguinte: eu não vou para Alagoas resolver problema nenhum. Que venha até aqui. Então, quer dizer, aconteceu esse encontro, faltando 3 dias para a definição da chapa, porque no sábado a ata retificadora ela vai, obviamente, corrigir o problema, tá certo? Saber quem é quem, né, nos nomes, porque até agora nem nome de vice, nem nome de governador consta na ata do PSDB. Então tem agora o Lauro Jardim revelando esse encontro dele com o Lula. Ao passo em
2: Mas
0: que...
2: Mas só tem 2 dias.
0: Pois é.
2: Só tem 2 dias. Uma
0: você já
2: hora
0: viu
2: vai
0: isso
2: ter
0: na
2: que
0: vida?
2: Sair.
0: A eleição
2: eu nunca
0: parar,
2: vi.
0: A campanha parar esperando. Você já viu isso? Eu nunca vi, né?
2: Minha nossa.
0: E no
2: senhora.
0: Momento que ele está sendo mais assediado pelo outro lado, a direita, né? Porque o partido dele não tem candidato a presidente. Os partidos que fizeram parte da gestão Bolsonaro agora ficaram no muro, que é o tal do Centrão. Não definiram voto em Flávio nem Lula. Agora, a neutralidade favorece a quem está no poder, né? A neutralidade favorece a quem está no poder. Porque aí você fica escondidinho, garantindo seu carguinho. Não, se der errado, eu pulo para o outro lado. Se der certo, eu fico onde eu estou. Não é aquela esqueminha, né? Então é assim, o PSDB é a mesma coisa, não tem candidato. Então ele pode ser Lula, ele pode ser Flávio. Ele pode. É claro que Alfredo e Arthur fazem um esforço para ele ficar do lado de cá, do lado do Flávio. Só que, obviamente, há uma articulação política que pode puxá-lo para o lado de lá. Se você me deve a indicação da sua tia para o STJ, e aí? O que você vai me dar em troca? É, essa
2: é o famoso
0: discussão.
2: Acordão, né? É o famoso pois acordão.
0: É. Isso foi dito ano passado e foi negado, e foi negado, e foi negado. E fica a pergunta, por que o encontro fora da agenda? Esse assunto aqui do Lauro vai pautar todo mundo hoje porque é o assunto novo do momento. O encontro de JHC e Lula fora da agenda, né?
9: E aí, JHC, você vai continuar me
2: ferrando
9: lá em Alagoas pra não dizer aquela palavra pra você?
0: Cê, vamos lá, Lula, tomar um sururu.
9: Não vou lá enquanto você não resolver esse problema. Se você não resolver, eu não ficar aqui, povo ligando do MDB, toda hora quero saber, ai, isso é questão sua. Resolva você. Entendeu?
0: Vai ser uma conversinha
2: nesse
0: nível.
2: Nível mesmo,
0: por isso que foi,
2: né?
0: Fora da agenda, né?
9: Traga aqui uma água quente pra ele, nada de água gelada, não. Então talvez você veio aqui tomar água gelada e me botou numa fria. Você vai tomar água quente.
2: Presidente Lula, então, você acha que nessa reunião fora de agenda, da surdina, na calada da noite...
0: Exatamente.
2: Foi apertar o...
0: Apertar
2: o
0: e dizer, quer dizer que você vem aqui com um papinho, aí depois que eu lhe ajudo, você vai apoiar os meus aliados lá no local, rapaz, lá de Alagoas? Que negócio é esse?
2: Menino do céu.
9: Entendeu? Eu disse pra você que era pra ficar todo mundo junto. Agora você faz esse negócio, fica todo mundo ligando pra mim agora. Eu não posso ir pra lugar nenhum, tem sempre alguém.
2: Marcos, cara, você tá num nível de comentarista totalmente avançado. Você, se você não acompanha os comentários políticos de Marcos Rodrigues na edição, na edição das 9 da TV Gazeta e no AL2 também,
9: que
2: na TV Gazeta,
9: Salgadinho
2: você renasceu. Tá perdendo, meu amigo. Agora tá perdendo aqui no Jornal da Mix, porque aqui ele incorpora, aqui ele entra num nível máximo.
9: Fica falando que o Salgadinho renasceu, parceiro, já tava um fedor desgraçado, papai.
0: 59.
2: Assim não dá. Aí como é que eu continuo aqui?
0: Vamos lá.
2: Chamar o intervalo,
0: Marcos. 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
0: 7:04, é a segunda hora do Jornal da Mix. Obrigado pela sua audiência. Estaremos juntos até às 8 da manhã, levando informações, tá? Você que já pensa aí no que vai ter no final de semana, daqui a pouco a gente fala com o Azul Moraes. Ele é organizador de um grande evento, é o Soba Open. Daqui a pouco ele vai dar os detalhes. Você que gosta da boa música, né? Expressa Avenida Menino Marcelo Serraria. Tem boa fluidez, mas apresentando lentidão em alguns trechos. São os semáforos da região, né? Assim como a Avenida Fernandes Lima, o trecho mais denso, repito, é no encontro Rotary Fernandes Lima, sentido centro. 7:04, 7:04.
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2: Vamos chamar novamente o Mozart. Nós tivemos uma interrupção na transmissão do boletim. Tá com você de novo, Mozart.
8: Integração de hoje nesta quinta-feira, com muitas informações dos municípios alagoanos, também da agricultura e do turismo. Isso mesmo, temos aqui um pronunciamento do senador Renan Calheiros, que é presidente da Comissão de Assuntos Econômicos do Senado Federal, em defesa dos agricultores nordestinos e também do norte. Segundo ele, um acordo que está sendo feito de renegociação de dívidas agrícolas pelo Ministério da Agricultura está prejudicando os nordestinos e também os agricultores do norte. O senador Renan Calheiros disse que não admite, não aceita e vai intervir junto ao governo federal para que esse acordo seja modificado, porque isso é uma discriminação ao produtor, ao agricultor nordestino. O senador Renan Calheiros também defendeu a proposta de restituição integral do imposto de renda para os policiais civis, militares e quem trabalha também com a segurança pública. Segundo ele, esses profissionais arriscam a vida todos os dias pela segurança da coletividade e precisam de motivação. Uma dessas seria a restituição integral do imposto de renda descontado no salário dos policiais. Parabéns aí ao senador Renan Calheiros. Olha só, e o prefeito de Arapiraca, Luciano Barbosa, em uma entrevista coletiva, destacou a necessidade de renovação, certo? Rejuvenescimento da Assembleia. Defendeu propostas de que alguns deputados, certo? Que estão na Assembleia defendem apenas grupo. E que é preciso defender a coletividade, os interesses de Arapiraca. Arapiraca precisa de um deputado que defenda Arapiraca e não apenas alguns grupos de amigos. Posição de Luciano Barbosa. Olha só, carros elétricos. Nós comentamos ontem que vários destinos turísticos necessitam de postos de carregamento de carro elétrico diante da mudança do perfil da frota nacional. Muitos desses municípios, destinos turísticos, recebem muitos turistas que vêm de carro e precisam carregar o carro nas tomadas. Em Foz do Iguaçu, um destino turístico, segundo destino turístico internacional do Brasil, depois do Rio de Janeiro, já tem uma lei municipal que está para ser sancionada pelo prefeito, obrigando hotéis, pousadas, restaurantes e demais shoppings também, demais estabelecimentos comerciais, de ter 1% do estacionamento destinado a pontos de carregamento de carro elétrico. Com alguns hoteleiros, conversaram conosco, né, e contestaram essa proposta. Diz que o mercado, né, a demanda de mercado é quem determina essa necessidade. Também concordo, certo? Mas seria um start para começar a suprir. E principalmente os municípios turísticos em Alagoas, como Maragogi, Piranhas, Maceió, Coruripe, tá? Pão de Açúcar, Penedo. É preciso que o poder público incentive, dê isenção fiscal para empresas que desejem se implantar para botar pontos de carregamento

0: nessa expertise para que a educação em Lagoas seja destaque. Parabéns aí. Bom, Ipiranhas está aí, certo? Através da Secretaria Municipal de Educação, formação de profissionais voltada ao desempenho de funções essenciais para o funcionamento e organização das unidades de ensino. Foi treinamento, formação, preparar as pessoas que trabalham com os alunos, certo? Os trabalhadores, os colaboradores, então, serviços gerais, merendeiras, assistente administrativo e vigias escolares. Melhor treinamento no atendimento ao público escolar, tá bem? E também em Piranhas, no mês de agosto, a Prefeitura reforça seu compromisso com a valorização da autonomia e o fortalecimento da mulher, certo? Na estação Cangaço de Artesanato, mulheres artesãs transformam couro de tilápia, em peças sustentáveis, certo? Além de várias outras peças artesanais e gerando emprego, gerando renda e trazendo mais qualificação, empoderando a mulher lá de Piranhas no trabalho do artesanato e do turismo, tá bem? Olha, e Pão de Açúcar aí está com o programa Contrata Mais Brasil, onde você pode prestar serviço nas prefeituras, desde que você tenha qualificação em várias profissões. Então, confeitaria, fotografia, pequenos reparos, pintura, encanamento, eletricidade e tudo mais. Então, você profissional, prestador de serviço, se qualifique e faça um cadastro na prefeitura para ser contratado para prestar serviço à prefeitura. Bem, nós ficamos por aqui, voltamos amanhã.
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2: 7:10, 7:10, para você que acompanha aqui a nossa programação. A outra notícia que eu iria complementar é em relação ao posicionamento político do pré-candidato, do candidato, né, ao governo do estado, Renan Filho. Ao mesmo tempo em que o Jota gerou, virou notícia, né, nos bastidores, na coluna do Lauro Jardim, ele fez questão mais uma vez de antecipar aqui detalhes a respeito do seu apoio à candidatura do presidente Lula. O candidato ao governo reafirmou apoio à reeleição de Lula do PT e afirmou que a continuidade da parceria permitirá aos dois fazer muito mais pelo estado. Renan foi ministro dos Transportes no governo Lula. Ficou entre os 5 mais avaliados do governo. Abriu espaço para o governo negociar e conversar com governadores de outros partidos, que não mais só do leque ali de apoio do próprio PT. Numa das reuniões da comissão que trata de transporte e infraestrutura lá na Câmara, ele chegou a ser elogiado, inclusive, por parlamentares considerados mais da extrema-direita. O mais conhecido deles é o Zé Trovão. Ele é um ex-caminhoneiro, é liderança da categoria, está sempre com um chapéuzão, reconhecendo o esforço do governo no tocante à questão das vias, das estradas. Então, de algum modo, como a gestão do governador Paulo Dantas também apontou nessa direção, que era a de criar mais ligações entre as cidades com pistas duplicadas, coisas do gênero, e o Renan ocupou o ministério, acredita-se que num eventual governo, num novo governo de Renan Filho, essa área de mobilidade, ela deva ter um crescimento ainda maior relacionado a Alagoas. É isso que ele quer passar, entre outras questões. E ele tem dito também, para pessoas mais próximas do ponto de vista político, que conseguiu fazer uma gestão diferenciada quando teve à frente do governo, mesmo sem ter o apoio total do governo federal, já que politicamente, à época, era o ex-presidente Jair Bolsonaro. Acredita que ao lado de Lula, com Lula na presidência, se também ganhar a eleição, vai facilitar o andamento do seu governo. Essa é a mensagem que o Renan Filho tenta passar, por isso que ele provoca sempre o seu adversário JHC a se posicionar sobre quem será o seu candidato a presidente. Então, a suposta neutralidade até aqui, talvez agora após esse encontro do JHC fora da agenda com Lula, venha a ser quebrada. Durante a pré-campanha, Ronaldo Lessa meio que ficou na mira dos bolsonaristas quando disse que o Jota estava mais para Lula do que para Flávio Bolsonaro. Então, ganhou ali naquele momento a antipatia dos eleitores bolsonaristas. Como o próprio prefeito, ex-prefeito, não se pronuncia, tudo que se sabe é pelos bastidores, como também o que foi divulgado pelo Lauro Jardim, só que o Lauro não costuma errar, não é? É um dos jornalistas que menos dá barrigada. Barrigada é quando o jornalista diz uma coisa que não acontece, tá? Então, só para você saber no jargão. Então, Lauro Jardim...
3: Pensei que barrigada era outra coisa.
2: É também isso, sua mala. Mas

0: Quer dizer que quando você dá uma notícia que dá errado, na verdade é o que você está pensando. Deu uma barrigada,
1: né? É. Porque eu aprendi nesse sentido, né? O barrigada, do número 2.
0: É.
1: Mas acredito. Vamos lá. Gente, aqui é real, aqui a gente fala na real.
0: Tá.
1: É ao vivo e na real. Vamos lá, deixa eu mudar de assunto aqui, porque eu vou chamar a atenção das donas de casa, dos pais de família, que compram aí, ó, produto de limpeza à torto e à direita em qualquer lugar, em marketplaces, até em loja física mesmo. Atenção, cuidado, porque a Anvisa determinou a apreensão e proibição de fabricação, comercialização, distribuição, até propaganda e o uso de 12 produtos de limpeza que estavam sem regularização sanitária. Entre os produtos atingidos estão alvejantes, tira-manchas, produtos à base de percarbonato de sódio, ou substânciazinha que pegou fama pela eficiência que tem em tirar mancha. Realmente, mas precisa comprar e adquirir o percarbonato de sódio regularizado, tá? E a gente costuma ter muito cuidado para saber a procedência de remédio, de comida, procedência de tudo, de cosmético, é que a gente tá colocando no rosto, mas nem sempre tem esse mesmo cuidado com produto de limpeza. E pode ter tanto problema, deveríamos, viu? Porque é um produto químico que você manipula dentro de casa. Eu compro percarbonato para minha casa de sódio e acho um produto muito eficiente para tirar mancha, falando aqui como dona de casa mesmo. Mas eu tenho um cuidado, porque tá vendendo a torta e a direito de qualquer marca, até importado, viu? Tem percarbonato de sódio vindo da China. Ninguém sabe o que é que tem dentro desse produto. O que é que faz esse produto, né? E não tem regulamentação. Entra no Brasil sem regularização sanitária.
0: E se esse produto, quando misturar na água, virar um biadinho? Você não vai querer, não, é?
1: Meu irmão, meu
0: aí... amigo, a China tá produzindo tudo. Você quando botar na água, assim... um BID. É?
1: Já foi a época que a gente questionava.
0: E ainda mais com a gravação do Luciano Huck. Quer trocar? E aí, o que,
1: é
0: que você faria?
1: Não, Marcos, você não acredita. Também você é isso, né? Você tirou meu
0: amigo,
1: raciocínio.
0: Amigo, se é da China, muda tudo, entendeu? Foi o tempo que as coisas que vinham da China não prestavam. Tá?
1: Então eu só vou queria trazer aqui, o recado.
0: Pode vir, se transformar, se misturar na água, escolhe a cor, bota uma pigmentação, já sai um BID daquela cor.
1: Meu Deus do céu, como é que é pesado? Agora, eu entendo e eu assino embaixo, porque do jeito que tá evoluindo a tecnologia...
0: Amiga, eu sou do tempo do Jaspion, tá? Tudo acontecia.
1: Eu também sou do tempo do Jaspion.
0: Pronto, então o que, é que você tá duvidando de mim?
1: É porque você pegou o início do Jaspion, já peguei o Jaspion acabando.
0: Vá, conclua seu raciocínio pra ver se vai fazer sentido.
1: Não, eu
0: no final,
1: só queria, eu só queria fazer esse alerta,
0: mas
1: quero,
0: tá certo,
1: na verdade.
0: Eu entendi, eu entendi.
1: Fazer o alerta, porque... E mencionei a China porque os marketplaces da China
0: estão bombando. Mas a gente tem muito produto bom aqui. Não precisa também trazer da China, né?
1: Mas é o que também... Mas é porque tá mais barato. Você sabe quanto é? Eu não vou nem dizer a marca.
0: Não, mas você quer economizar no produto de limpeza, cara.
1: Lógico, porque o que... E você acha que produto de limpeza não pesa na feira?
0: Sim, aí você vai economizar.
1: É o que mais pesa.
0: E vai voltar pro papel higiênico rosa?
1: Peraí, Marcos Rodrigues.
0: Minha amiga era terrível.
1: Ó, passe no carrinho do supermercado. O pão, as verduras,
0: mas
1: os mantimentos.
0: Coisas... Não, você compra.
1: Aí quando passa o produto de limpeza, aumenta duas cifras.
0: Mas é claro, porque ele se valorizou na pandemia. Aí você defende essa economia extrema no produto de limpeza e higiene pessoal.
1: Eu não tô defendendo.
0: E vai voltar pro papel higiênico rosa.
1: Eita que ele se manifestou agora. Eu não tô defendendo economia. Eu só tô dizendo que o povo tá comprando, preferindo comprar em marketplace, porque é muito mais barato.
0: Mas aí realmente é o que a Thaís está dizendo.
1: E é um
0: dizendo.
1: Risco, né?
0: E as bactérias chinesas são diferentes das bactérias brasileiras.
1: É o coronavírus, que
0: veio
1: de lá.
0: Não vou nem falar disso. As bactérias são diferentes, né? As nossas só falam em português.
1: Você só presta atenção, tá? Qualquer produto milagroso de rede social, tira mancha, custa metade do preço. Agora a gente sabe que o percarbonato funciona. Uhum. E é muito mais barato que qualquer tira mancha aí que tá na prateleira do supermercado famoso.
0: É.
1: Isso é, e eu assino embaixo que eu uso. Agora, eu compro um produto que tem
0: cuidado,
1: a regulamentação. Não compro produto de marketplace porque eu não confio. Tenho
0: outro
1: medo de
0: também,
1: ter alergia. Lá em casa todo mundo tem alergia.
0: Cuidado com as misturas. A gente já falou disso com o químico aqui. Você fica botando muita coisa dentro do banheiro, não abre a ventilação. E aí aquilo reage ou na cozinha, fica dentro do apartamento, pode produzir um gás e você desmaiar, tonta. Você sabia que isso pode ocorrer, né? Então não pode ficar misturando toda hora. Mas é um alerta importante que você está dizendo de produtos que não são aprovados, obviamente, pelos órgãos ambientais aqui do nosso país. Valorize os nossos produtos de limpeza. Dilua um pouco mais para economizar, mas valorize os nossos produtos. Todos eles são aprovados.
1: Vamos seguindo aqui, chamando o Rogério Costa com mais informações.
0: Direto da redação.
2: Bom dia para todo mundo que acompanha o Jornal da Mix. Um grande abraço para todo mundo. E o Tribunal Regional Eleitoral de Alagoas assinou um termo de cooperação técnica com a Secretaria de Estado da Cidadania e da Pessoa com Deficiência, além de instituições parceiras, para realizar o programa Seu Voto Importa. A iniciativa vai oferecer transporte gratuito no primeiro e no segundo turno das eleições a eleitores e eleitoras com deficiência ou mobilidade reduzida que não tenham meios próprios para chegar aos locais de votação. A disponibilização dependerá da capacidade logística e operacional das zonas eleitorais responsáveis pela ação. A parceria une o Tribunal Regional Eleitoral de Alagoas e a Secretaria de Estado, além das instituições que atuam diretamente com as pessoas com deficiência em Alagoas. O objetivo é reduzir barreiras e garantir o acesso em condições para os eleitores, no sentido de que eles possam exercer o direito do voto com segurança e dignidade. Voltamos com vocês.
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0: Muito bem, 7 horas e 20 minutos.
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0: 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Demorou, mas chegou. O ministro Alexandre de Moraes, do Supremo Tribunal Federal, arquivou aí a investigação contra o empresário Luciano Hang, dono da Avan, tá certo? Por suspeita de apoio às manifestações antidemocráticas e ao bloqueio de uma rodovia após as eleições em 2022. A decisão foi proferida na última quinta-feira. De acordo com o ministro, a Polícia Federal confirmou que manifestantes usaram o espaço de uma loja da Avan às margens da BR-470 no Rio Grande do Sul, em Santa Catarina. O uso do espaço deu a entender e sugeriu que a empresa estava apoiando o ato. Os investigadores, porém, não encontraram provas de que Hang ou representantes da empresa tenham autorizado a concentração ou prestado apoio ao movimento. Está aqui. Demorou, mas agora está resolvido. Quem traz a informação é a Manuela Alcântara. Ela é do Metrópolis. 7h21, daqui a pouco a gente vai estar conversando com o Azul Moraes. Ele é organizador de um grande evento que vai ter aqui. É o Samba Open. Samba aberto, né?
1: Bora pra Sem Compromisso, amigo? Pagodinho.
0: Eu ia chegar lá.
1: Ah, tá? Mas eu sou adiantada.
0: A grande atração é a banda Sem Compromisso, que durante 10 anos ficou sem compromisso aqui, mas agora tem, é com Azul e voltar aqui, entendeu? De volta a Alagoas. É daqui a pouco, depois do intervalo, não sai daí.
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4: Pergunta do Luciano, de Foz do Iguaçu. Primo, perdi o controle. Minha fatura veio 4 mil e meu salário é 3 mil. O banco tá oferecendo para eu pagar um mínimo de R$600. Se eu pagar o mínimo esse mês e apertar o cinto no próximo, eu me salvo.
5: Luciano, tem muita gente lascada com isso porque o cartão de crédito é fogo, meu. Você vai parcelando um monte de coisinha, aí no final do mês chega essa coisona, que é uma fatura absurda que compromete todo o seu salário. E pagar pagar o mínimo é uma armadilha, porque mesmo você pagando algum valor, no mês seguinte sua dívida vai estar maior ainda, por causa dos juros absurdos, né, que são cobrados aqui no Brasil. Pagar o mínimo não resolve nada, só prolonga o problema e aumenta a dívida. Então, o ideal é você parar agora de usar o seu cartão de crédito e tentar duas coisas. A primeira é negociar com o banco para ver por quanto eles deixam você quitar essa dívida se você pagar à vista. É uma boa opção, mas você vai ter que ralar e fazer algum trabalho, renda extra, para levantar essa grana. E a segunda opção é você procurar um empréstimo com juros mais baixos e usar a grana desse empréstimo para quitar a dívida do cartão. Aí você fica só com a dívida do empréstimo, que tem juros bem menores, tá? E o mais importante é você estudar sobre educação financeira para não cometer esse erro de novo, tá? Meu canal existe justamente para te ajudar nisso, com centenas de aulas sempre de graça. Se você tiver alguma dúvida, manda uma mensagem pra gente no WhatsApp da Mix, 11 98340 8000, e me segue nas redes sociais, Primo Pobre no YouTube e @ Eduardo Feldberg no Instagram.
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0: Ó, pra você que tá encarando o trânsito agora na capital lagoana, eu tenho uma boa notícia pra você. Pra desestressar mesmo só no final de semana. Fica comigo que eu tenho uma boa dica pra você aqui, tá? O autor da ideia já tá do meu lado. Agora, pra você que tá vindo aqui pela Via Expressa, tá mais tranquilo, mas ali, a partir do final do Antares, o todo o trecho da Serraria, os semáforos não ajudam muito, então tem lentidão. Se estiver atrasado, não se desespere, mande logo uma mensagem agora. A Via Expressa, ela, aliás, a do Valdo Góes Monteiro só tem trânsito mais intenso no final da curva do Canaã Santo Amaro, antes de começar a Fernandes Lima. E na Fernandes Lima, se você estiver no trecho Rotary até Praça do Centenário, vai na boa, tenha paciência, porque está bem lento também. 727.
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0: Vem aí o Samba Open, tá certo? Vai marcar o retorno da banda Sem Compromisso a Maceió com a formação oficial exatamente após uma década. Então quem ficou longe, volta agora, tá certo? Para rever e reencontrar os seus fãs. Isso vai acontecer num grande evento que a meta é receber 3 mil pessoas numa noite, aí um palco com Bruninho, Papa Jungle, Pagodin e também o Samba 3. Gostou? Pois é, essa é a produção aqui do Azul Moraes, que está empenhado em fazer Alagoas reviver os grandes anos aí do pagode, o pagode estourado, né? Nas grandes emissoras de rádio e também de TV. Sem Compromisso é uma dessas bandas que sobreviveu a toda essa moda e só ficou porque faz música boa, né, Azul? E agora vocês conseguiram trazê-los aqui para Maceió. Bom dia.
2: Bom dia, ouvintes da Mix Maceió. É isso aí, meu amigo. Na verdade, tá uma brincadeira que tava... Tem um meme aí, um meme do show já. Né? Eles ficaram 10 anos sem compromisso, agora eles têm um compromisso com o Maceió neste sábado. Mas é porque agora, essa fase nova da banda, né? Que não é uma banda nova, como você mesmo falou, tem 30 anos já de estrada. Marca com a volta do vocalista principal, que é o Marcelinho Freitas, né? Uhum. Ele ficou um tempo em carreira solo e agora ele voltou para a banda, né, com a formação original daquela turma da época. Eles gravaram um DVD agora em maio em Recife, né, DVD ou audiovisual, como queiram, né?
0: Então o Nordeste sempre teve na mira.
2: Então vai ser um lançamento aqui em Maceió desse audiovisual deles, tá? Então, assim, é um momento muito bacana. O Sem Compromisso foi uma banda que marcou muito Maceió, uma época que foi muito forte. Fizeram muito isso, tocou muito na Gazeta, tocava naquele, as sete mais do pagode da Gazeta, né, não sei se vocês lembram, né, tá uma expectativa muito boa pra esse show, porque a Thaís participou da época, né, dizemos assim, viveu a época.
3: Não, eu tenho que dizer, passou pela época do Sem Compromisso.
0: O Sem Compromisso mandou vídeo pro Gugu pra integrar o corpo de baile.
2: Corpo de baile, né? Corpo de baile.
3: Eu não tenho
2: corpo condições. De baile, eu fazia tempo que eu não via essa frase.
0: Começou a surgir os vídeos eletrônicos, né, de câmera digital.
3: Eu não tenho condições, Azul.
0: Mas era uma boa fase, Thaís, todo mundo não tinha compromisso, agora você tem.
3: Eu não tinha compromisso mesmo, não. Era tão bom, né? Que vida boa. Só pagode.
0: O Helder nem sonhava.
2: Ia muito pro Galpão 4 ali, né?
3: Ali era bom demais. Agora, assim, é uma edição que já se amplia muito em relação à primeira vez, né? Porque vocês já estão com uma perspectiva aí de lotar.
2: A primeira edição do Samba Open aconteceu esse ano, inclusive. Não era na nossa pretensão fazer outra esse ano, mas... apareceu a oportunidade, o pessoal da banda entrou em contato com a gente. Não, a banda vai voltar. A gente tinha um show marcado com o Marcelinho, na verdade, é essa, a data do Marcelinho. E aí, nesse meio tempo, ainda antes do primeiro edição do Samba, já estava marcado com o Marcelo. E nesse tempo houve essa reviravolta aí boa, né? Que a banda ia voltar. E aí a gente abraçou a ideia e vamos fazer. E aí, então, essa é a segunda edição. A primeira foi com o Krigo, né? Lá no IAT. E essa é a segunda edição lá na Fábrica de Eventos. Tá neste sábado agora, a partir das 16 horas.
3: Ô, Azul, esses eventos que vocês produzem nessa linha do pagode e de resgate de música que marcou época e gerações, principalmente a geração de quem hoje tem mais de 30, 40 anos. Então, e até 50, né? Porque o Sem Compromisso tem muitos anos.
2: Isso.
3: Então, tem muita gente que curtiu a banda ali lá no início.
2: Isso.
3: São shows e produções que realmente superam a expectativa de participação de público?
2: Olha, eu vou falar uma coisa pra você. Terminou virando uma particularidade do clubinho trazer essa turma dos anos 90. Né? A maioria dos nossos shows são nessa linha do pagode 90 mesmo, é verdade. Até a gente fez o Bruno Diegues, que é o ex-vocalista do Jeito Moleque também, a gente já trouxe ele, foi muito massa. Mas a maioria dos shows foram com essa turma mesmo, a gente já tinha feito o Marcelinho em outros eventos, não com o Samba Open, Krigo, Salgadinho, quem mais, meu Deus? Ai, agora tá me fugindo da cabeça. Mas enfim, virou uma referência do clubinho trazer esse segmento que marcou essa época do pagode 90, né? Realmente, e graças a Deus, são muito bem aceitos. Né? E
0: tá bombando. Agora, Azul, quando a gente...
2: E você, eu sei que você não bebe. Você já me disse isso. Mas o Samba Open, o nome já diz. Ele é open bar open de cerveja.
0: Também você tá pegando aqui a cerveja de alto nível, né?
2: Vai ser a Stella Artois Pure Gold.
0: Né? Ou seja, totalmente sem açúcar, para obviamente melhorar a qualidade de quem aprecia a cerveja gelada. Stella Artois é uma marca bem-vinda ao Samba Open. Agora, como é que você consegue essa articulação de fazer uma festa começando 4 da tarde, avançando pela noite, e o ápice dela ser exatamente aí com o Sem Compromisso? É muita agenda, é muita gente envolvida, emprega muita gente. Fala aí da segurança para quem vai para a festa.
2: Na verdade, o Samba
0: Open... É bom, inclusive, não ir de carro. Vá com aplicativo para você, gente, curtir.
2: Não vai de carro, não, pelo amor de Deus. Né? Nossa. Vai beber lá, vai tomar a Estela, vai tomar Pitu Remix também, que vai ter também dentro do Open Bar. Pitu Sabores,
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0: E relembra de todas as suas relações do passado.
3: Olha, o Kel chegou, olhou assim, como quem diz, meu Deus.
0: Relembra do passado.
2: Como você falou aí, da Estela, só abrindo um parênteses sobre a Estela, que é agora, porque justamente é para esse público mais velho, né? Que tá tomando uma cervejinha mais velha. Mais saudável, sem glúten, né?
0: Sem
2: a galera tá, né? Mas desde a primeira edição do Samba Open, uma coisa que a gente prima, são dois palcos, eu não tenho intervalo. Aí você fala, poxa, 5 bandas vai demorar pra caramba. Não, mas não tem intervalo.
0: Você tem uma dinâmica pra...
2: Uma dinâmica de acabar um, começa outro, acabar um, não tem intervalo.
0: Então... Parabéns. Isso começou lá atrás, na década de 90, no final, 2000, na verdade, com os eventos do Zoada Retada. A gente, quando parava, botava o DJ pra emendar na hora, pra pessoa não ter nem tempo de pensar em sair, pra ficar todo mundo seguro no mesmo ambiente. E agora o Azul mantém essa melhor estratégia. É terrível aquela... Som.
2: Cara, isso. Eu fui músico, dois, avali quem não é.
0: Isso é terrível, meu amigo.
2: Alô, dois, terrível. Som, né?
3: Terrível. Como é, Marcos?
0: O baterista. Um, dois. Oi. Um, dois. Eu só conheço um cara na vida que se deu bem com isso, o Léo Batista. Ele era garçom lá na cidade dele, no interior. O cara do som disse: teste o microfone. Ele disse: bom dia. O cara, rapaz, você tem jeito pra rádio, mudou a vida do cara. Só conheço isso. Mas o resto é essa encheção de saco. Um, dois. Testando, um, dois. Aí eu
2: terrível, chato pô. Pra caramba.
0: Mas aí, como você tem essa dinâmica? Todo mundo, como terminar um show, já emendar com outro, vai embora.
2: Essa é uma das previstas, uma das particularidades.
0: Parabéns pela iniciativa.
2: Que um dos palcos a gente chama carinhosamente de palco inferninho. Por que palco inferninho? Que tem um palco principal lá, né? E tem o palco inferninho, que é um palco reduzido. Ele não tem.
0: Mais próximo.
2: Ele não tem altura praticamente, é bem baixinho. Não tem luz, não tem nada. É só a banda aqui e a turma em volta dele ali, naquela vibe. Boa. Bem bacana.
3: São dois palcos. São 8 horas de música sem parar.
2: Isso.
3: É open bar de Stella Artois, Pure Gold.
0: Vocês têm noção? Pure Gold, falei Pure Gold, parece purê, né? É verdade.
2: Gente, Pure Gold. Na verdade, valeu. É o inglês nordestino. Então tu vai, então tu vem. Pure Gold. Eu também falo às vezes, é Pure, mas é Pure. Pure eu também falo Pure Gold.
3: Gente, eu não dou conta.
0: Stella Artois, Pure Gold.
2: E Pitu Remix também.
0: E ela, como francesa, deveria nem dizer Pure Gold, deve ser em francês, né?
2: Pois
0: sabe como é em francês?
2: Stella Artois.
0: Purió.
3: Azul, só uma provocação aqui, pegando esse lance da cerveja. Até isso, quem produz shows pra, com essa visão precisa estar antenado no comportamento das pessoas,
2: perfeitamente.
3: Porque isso chama. É uma forma também de chamar.
2: Logo quando a gente lançou, anunciou a cerveja, né? Eu tinha vários. Que teve um cara lá que colocou: eu só vou pela cerveja.
3: É, porque tá quem tá.
2: Qual é a qualidade? Tá vibe, quer qualidade?
3: Eu, assim, eu parei. Quem conhece o meu processo de emagrecimento, assim, eu parei de tomar cerveja. Hoje, quando eu tomo uma cervejinha, eu tomo dessa, porque é uma cerveja que não me faz mal. Ela não me faz mal de inchaço, de me sentir empachada. Então, é o que. Não é só a minha opinião, a opinião geral de quem tá também nesse processo de evitar certos componentes ali em alimentos, então, como glúten, por exemplo.
0: Então, Stella Artois, Puri Gold, né? Saborosa e não te deixa redondo, né?
3: Não. Isso. Ela, se você tomar demais,
0: provocação,
3: ela tem caloria, não é assim também.
0: Outra coisa, provocação com a concorrência.
2: Outra coisa, viu, Thaís? A gente encerra o evento à meia-noite. Então, dá tempo de ir pra casa, dormir e acordar cedo pra fazer a sua correria. Começa às 16 horas.
0: 16 horas.
3: Aquele pagodinho de fim de tarde.
2: De fim de tarde, pra meia-noite, vai pra casa dormir.
3: Gostei, porque eu não tô aguentando varar a noite.
2: Não, não, não. Também é outra premissa nossa, encerrar cedo.
3: Quem era Tatinha? Mas não tô aguentando mais, Azul. É sério, a gente tá chegando numa idade que não dá mais.
2: É um movimento, não é nem idade, Thaís, é um movimento que, natural no mundo inteiro isso.
3: E eu quero acordar bem pra curtir o dia. Se hoje eu varo noite, né, que é o varar mesmo, no outro dia você quer dormir o dia todo. São 2 dias pra curar a ressaca.
2: É
3: 2 dias pra poder se recompor do sono perdido da noite anterior. Não, não dá.
2: Tem os memes, não, né? Dos até os 20, você acorda de ressaca, 8 da manhã, vai beber de novo. É. Dos 20 aos 30, você acorda meio-dia. Vai beber de novo. Dos 30 já não quer mais saber, dos 40 também.
3: Não, dos 20 aos 30 você vai até nos virotes.
0: Thaís, né? É um novo programa da Mix, né?
3: Bora pensar nessa, viu?
2: Meu diário. Gostei.
3: Mas, ó, tá feito o convite. É no próximo dia 15.
2: Sábado agora. 2 dias. Ou 3, então, né? Como que?
3: Lá no Fábrica de Eventos.
0: Você já comemora com alegria ou com tristeza como é que foi a montagem da chapa do seu candidato? Porque dia 15 é o dia limite.
3: É o dia limite.
2: Vai sair na hora do. Quando acabar o evento, 23h59 acabou o evento lá. Aí a galera.
0: Eu só vou pra lá sem compromisso, que eu vou estar no ar com o Viderlan. Quando terminar esse Viderlan, sem compromisso nenhum, então agora vamos lá.
3: Pronto, aí enquanto você não encontra o Marcos, você encontra com o Thaís e com o Kelsan. A gente vai estar lá a partir das 4 horas da tarde, promovido pelo Clubinho, atrações sem compromisso, Bruninho, Papa Jungle, Pagodinho, Samba 3. Vamos brindar com a Stella Artois, Pure Gold.
0: É isso aí.
3: Valeu, um Azul.
2: Obrigado, gente. Bom dia pra vocês aí.
0: Valeu, Azul Moraes. Que não tem nada a ver com o Alexandre Moraes, tá? Não, Moraes
2: pelo amor de Deus.
0: Moraes dele é de outros
2: você
0: Moraes.
2: Tem mais a ver
0: Moraes
2: que Moreira. Eu. Você tem mais a ver
0: Moraes que Moreira. É outra linhagem. Viu?
2: Você tem mais a ver do que eu.
0: Sacanagem. 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
0: 7h43. Para você que está acompanhando aqui a nossa programação, estaremos juntos até as 8 da manhã, levando o melhor da informação para você que está conectado conosco desde as 6 horas da manhã, tá? Já estamos aí na reta final do nosso programa. Últimas informações sobre o trânsito para você. Aqui há um registro de acidente, tá certo? Próximo ao viaduto João Lira, para quem vem pela L101 Norte, né? Já dentro da capital lagoana, há aqui uma indicação de acidente ou carro quebrado. Também tem homens trabalhando ali, mas pela quantidade de congestionamento que está se gerando após esse registro, então é exatamente para você que está aí vindo pela L101 Norte, entra na capital, passa a Cruz das Almas, Mangabeiras, no final de Mangabeiras ali, perto do viaduto João Lira, tá? Há esse registro. Ah, por falar em viaduto João Lira, mais à frente, depois do elevado ali do Jacintinho, para quem segue pela Leste Oeste, tem trânsito bem lento para quem vai para a parte alta da cidade. 7h44.
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3: E a enquete do Jornal da Mix quer saber... Pergunta direta, você concorda que quem usar um veículo para abandonar um animal deve ter a CNH suspensa e, em caso de reincidência, até cassada? Por que eu falo isso? Porque a Câmara aprovou um projeto que prevê a suspensão da CNH. Ainda vai para o Senado, ainda vai ser discutido por lá também no Congresso. O que você acha? Você acha que essa punição é justa? Se o abandono de animais pode ser enquadrado como crime de maus tratos, é necessário acrescentar também uma punição na CNH? O fato do carro ser usado para levar e abandonar o animal justifica mexer no direito de dirigir? Ou você acha que seria mais eficiente aumentar multa e outras punições para quem abandona? E se a pessoa depender da CNH para trabalhar? Isso deveria ser considerado ou quem comete o abandono precisa assumir todas as consequências? Eu quero saber o que você pensa. E a gente recebeu aqui, pelo Zap Mix, 981709808, duas participações, são duas mensagens. A Patrícia disse assim, eu só tenho Patrícia aqui, tá? Abandonar um animal é uma crueldade. Quem faz isso precisa pagar. Se a pessoa coloca o bichinho no carro, leva para longe e abandona justamente para ele não conseguir voltar, então eu acho justo perder a CNH sim, porque o carro foi usado para cometer esse ato. Quem assume a responsabilidade por um animal tem que entender que ele não é um objeto que você descarta quando não quer mais. E também teve a interação do Carlos aqui, do Farol. Ele disse, e eu concordo que abandonar o animal tem que ter punição pesada. Mas tenho dúvida se tirar a CNH é o melhor caminho. É o que o Carlos fala, viu? Uhum. A pessoa pode depender da carteira para trabalhar e sustentar a família. Eu preferi uma multa bem alta. além da punição que já existe por maus tratos. Acho que a pena tem que atingir diretamente quem cometeu o crime, mas sem criar outro problema para a família toda ou até para o dono de um veículo que tenha emprestado o veículo para alguém.
0: Tem áudio do Valmir aí, vamos ouvir.
7: Marcão, bom dia. Quanto à enquete aí do abandonar o animal e o cabra perder a carteira, ele pode ir de bicicleta, a pé, abandonar o animal. Ele tem que ir preso, entendeu? Qualquer um que abandonar o animal assim na rua tem que ir preso. Passar muitos dias, anos na cadeia, tá entendendo? Porque é a maior covardia é você abandonar um animal.
0: É a maior covardia. Tá, então, Valmir, obrigado pela audiência. Ele tá sempre na escuta do programa e é o segurança do tio ali na esquina.
3: É,
0: né?
3: Verdade, fico... valeu, Valmir.
0: Fica na cabeça da mesa, só vendo quem paga, quem não paga.
3: Agora também tem interação da Gabi Lobo. Nós falamos aqui no Jornal da Mix, mais cedo, sobre um alerta em relação a produtos de limpeza. Porque a Anvisa suspendeu a comercialização, a fabricação e tudo que diz respeito a 12 produtos de limpeza aqui no Brasil. Fala, Gabi Lobo.
8: Bom dia, Thaís. Bom dia, Marcos. Entrando aí na história do percarbonato, realmente o percarbonato é um produto muito bom. Mas é como você disse, Thaís, eu já comprei um percarbonato que era fake e comprei pela internet. E então a gente tem que olhar se o percarbonato é aquele que tem aquelas bolinhas. E esse outro que eu comprei não serviu de nada, só joguei dinheiro fora. Beijo pra vocês, bom dia.
3: E que bom que foi só dinheiro fora, né? Porque imagina se o produto causasse alguma reação alérgica. Então, tanto ele pode fazer mal pra sua saúde, quanto ele pode não ter ação nenhuma e você só jogar o dinheiro fora. Das duas formas, especialmente pra quem tá só jogando, perdendo ali o realzinho, beleza. Mas quando passa a afetar a saúde, esse é que é o maior problema e é isso que a Anvisa quer coibir.
0: E ainda não pode nem reclamar no Procon da China, né? Porque não, ele funciona em outro horário. Quando meu você está dormindo, é que marca. O Procon está aberto, né? E você sabe como chama o Procon da China?
3: Meu Deus. Vá, fale.
0: Protim.
3: Ele não tá... Daqui a pouco você vai falar o Xi Jinping fazendo a propaganda do Procon da China. Né? Vamos mandar, porque o blogueiro e jornalista Edvaldo Júnior está chegando aí. Fala, Edvaldo.
9: E o tema de hoje é a polarização nas eleições de Alagoas. O candidato do MDB ao governo do estado, o senador Renan Filho, esteve ontem com o presidente Lula. Os dois conversaram sobre as eleições em Alagoas. E o Lula chamou o Renan Filho para gravar para o programa eleitoral gratuito. Os dois vão gravar hoje. E ficou definido o seguinte: o Lula dará apoio total a Renan Filho aqui em Alagoas na campanha para o governo. E, claro, Renan Filho dará apoio total para o Lula, ou seja, está definido aí o palanque nacional do MDB aqui será Lula. E o palanque da oposição? Quem vai carregar o Flávio Bolsonaro? Qual será o palanque do Bolsonaro aqui? Bom, enquanto o JHC não se define, o Alfredo Gaspar, o Arthur Lira, vários nomes da oposição têm buscado aí formar um palanque que garanta minimamente ter um candidato a governador, esse o nome de preferência é do JHC, mas a pergunta é a seguinte: e se o JHC não for candidato ao governo? A direita terá sim um candidato a governador em Alagoas, e olha, esse nome vai partir para a polarização contra o Renan Filho, seja ele quem for, o Henrique Costa, Leonardo Dias, qualquer nome vai partir para o debate e vai tentar polarizar com o candidato de Lula. A dúvida é se o JHC for candidato, se ele vai ter o apoio do PL. Se o PL espera até o próximo sábado pelo JHC. Até o momento, o JHC ainda não se definiu. Se de fato será candidato a governador, que se espera que ele seja candidato, eu acredito que sim, mas ele também não se definiu se for candidato a governador, se terá um vice do PL, como deseja o PL, como deseja o União Progressista, ou se o vice será Ronaldo Lessa. Essa definição é importante, porque se o vice for do PL, o JHC vai entrar na polarização, queira ou não queira, e aí vai ser Lula contra Flávio Bolsonaro, JHC contra Renan Filho, e claro, se não for JHC, um nome da direita contra Renan Filho, e aí vai ter o palanque polarizando, porque essa polarização nacional, inevitavelmente, vai chegar aqui em Alagoas, especialmente porque o candidato a vice do Flávio Bolsonaro é um alagoano, o deputado federal Alfredo Gaspar, que está com a missão de buscar votos, principalmente em Alagoas e no Nordeste. Então, claro que Alfredo Gaspar vai tentar polarizar ao máximo essa campanha, com ou sem a candidatura do JHC ao governo. Se não for JHC, terá um outro nome e, com certeza, será um nome que vai para a disputa, para a briga, defendendo o Flávio. Eu hoje fico por aqui, até a próxima.
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0: 7 horas e 51 minutos. 7h51.
3: Como é que a gente continua, hein? Vamos chamar o PVC, porque o bastidor aqui tá hilário hoje. Ele tomou. Ele,
0: Paulo,
3: acho que ele
0: Vinícius
3: conversou com o
0: Bozo. Coelho, PVC, falando dos bastidores do futebol. Daqui a pouco, o bastidor da política. Por onde anda JHC? Daqui a pouco eu vou.
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10: Antes de você ficar enfurecido com o seu time, preste atenção num detalhe. Foram 5 jogos de oitavas de final da Libertadores até esse momento. E os 5 terminaram empatados. Fluminense 0, Independiente Rivadavia 0 e todos os outros 1-1. Estudiantes e Universidade Católica, Platense e Coquimbo, Palmeiras e Cerro Porteño, Cruzeiro e Flamengo. Se o equilíbrio evidente era em Cruzeiro e Flamengo, e apareceu, o Flamengo foi melhor do que o Cruzeiro, mas não foi letal, e o Cruzeiro chutou uma bola só no alvo e fez o seu gol com Arroyo, um golaço, todos os outros tiveram também muito equilíbrio. Inclusive o Palmeiras, que agora se criou esse lugar comum de dizer o Palmeiras não joga bem faz muito tempo, o que não é verdade. Porque 10 jogos daqui para trás, você vai contar que o Palmeiras jogou bem contra o Coritiba, que o Palmeiras jogou bem contra o Vitória, que o Palmeiras jogou bem até quando perdeu contra o Atlético, que o Palmeiras jogou bem contra o Flamengo, que está nessa lista dos últimos 10 jogos. Então não faz tanto tempo assim que o Palmeiras não joga bem. Meteu 3-0 no Flamengo no Maracanã. Acontece que o Palmeiras é um time de volume de jogo. E como tem muito volume, acelera muito e erra também. O Palmeiras não podia ter empatado 1-1 com o Cerro Porteño em casa. O Cruzeiro podia empatar com o Flamengo, mas deixou o Flamengo na condição de favorito. E o Palmeiras não é mais favorito. Tudo isso vai se resolver na semana que vem. Nessa semana, quem ganhou foi o equilíbrio. Paulo Vinícius Coelho, PVC, para a Central Gazeta de Notícias.
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0: 7 horas e 54 minutos.
3: Tá rolando aí um comentário depois que você falou dessa reunião com o nosso presidente Lula, do Jota. Sei não, hein?
0: A portas fechadas e fora da agenda do Lula. Isso mesmo, depois aí de passar pela convenção, faltar a própria convenção, não mandar a ata pro TRS sem o próprio nome, se disputa o governo, o Senado. E depois da operação da PF no IPREV, eis que Lauro Jardim, colunista do jornal O Globo, revela que JHC teve um encontro com Lula. Isso mesmo, a portas fechadas em Brasília. Lula estava lá, batendo a caneta na mão, lá na mesa. E aí, JHC, você vai continuar com essa história de prejudicar os meus acordos lá na Gosca? Não, presidente, eu vim aqui porque, né, chamaram minha mulher, é que ser candidato ao Senado, mas pode ser eu. Se tu for candidato ao Senado, tu vai no prejudicar quem, cara, lá? É isso que eu quero saber. Não, eu vou ajudar, não vou prejudicar, não. Então, de acordo com Lauro Jardim, a conversa fora da agenda, que ninguém sabe o tom, porque quando é fora da agenda, você não tem nem testemunha, né? Só o cara da água, né? Diz, rapaz, tem um cadela goza aí. O cara já manda pra, no grupo, né? Ó, diante desse cenário totalmente movediço sobre o futuro, né? Aliados de Lula relataram que o ex-prefeito foi dizer ao Lula que não será candidato ao governo, mas ao Senado. E agora, Kel? Se isso acontece, bagunça o xadrez dele mesmo, né? Não é o xadrez da eleição, bagunça o próprio xadrez dele, porque o grupo vai ficar fora de órbita, né? Porque o Alfredo Gaspar, junto com o Flávio e com o Rogério Marinho, anunciaram que a Marina Cândia será candidata ao Senado. A Marina Cândia não falou mais nada, nunca mais botou nenhuma foto, não é? Ele também tem até colocado foto, mas algumas coisas ligadas ao governo. Mas ele nunca deu coletiva para dizer sou candidato ao governo. Nem nunca deu coletiva para dizer sou candidato ao Senado. Ele criou um lema por toda Alagoas, isso é um lema majoritário, né? Pode ser Senado, pode ser governo, e agora tem esse encontro a portas fechadas com Lula. O que é que foi falar com Lula? Possivelmente Lula lembrou para ele, no ano passado você veio aqui o negócio da indicação da Maluf para o STJ. Eu fiz a minha parte, por que você não fez a sua? É por aí, entendeu? Não tem tempo, né? Então agora tem essa notícia de que ele foi dizer que é candidato ao Senado. Só para lembrar, na semana passada, o que eu falei, a Marina foi chamada, anunciada pelo Rogério Marinho, candidato ao Senado. Erraram até o nome, é Cândia, botaram Cândida. Então, essa é a notícia do dia dos bastidores, né, esses famosos bastidores. Lauro Jardim, um dos colunistas que mais acerta nos bastidores, quando foi ele que publicou o negócio do Master, e por isso que o Vorcaro queria dar um pau nele, né? Ia bater no Lauro, para ver se ele parava de falar do Master. Não parou. Deu no que deu, e quem tá na cadeia é o Vorcaro. Então, realmente, o Lauro escapou do sicário. O sicário, que era o braço armado do Lauro, do Vorcaro, ia dar um pau no Lauro. Ia quebrar os dentes do Lauro. A ordem era essa, que tá na gravação. Minha
3: nossa.
0: Ia quebrar ele. Ele foi seguido em um restaurante, mas ele não pagou pau, não. Ele sacou que tinha uma coisa estranha, entrou em outro restaurante, cheio de câmera, e ligou pra redação do jornal. Falou, ó, tô sendo seguido, tem umas figuras... E aí depois se descobriu que naquele dia era o dia que ele ia ser agredido na rua, ser desmoralizado com a pisa, né, e quebrar os dentes do Lauro. Deu tudo errado, o Vorcaro tá preso, o sicário morreu e ele abalou a República. Então, confio no Lauro. O Lauro sabe de quem se encontra com o Lula dentro e fora da agenda. Ele deu também que o Vorcaro se reuniu com o Lula fora da agenda. Então ele sabe do que acontece na agenda e fora da agenda. Então tava lá, JHC. Qual será o assunto? O sol de Maceió? O coco que vende gelado na praia? O passeio de jangada? Não, né? O assunto é a eleição.
3: Enquanto isso, Ronaldo Lessa aguarda...
0: Vai cuidar da roda gigante.
3: A convocação do anúncio dos nomes, né? A convocação, na verdade, a chancela, né?
0: Pois
3: vamos,
0: é.
3: Vamos esperar.
0: Se ele não sai para governo, quem sai? O Ronaldo? É isso que você está querendo sugerir?
3: Não, é porque assim, não foi anunciado o vice ainda. A chapa não está anunciada completamente.
0: Não está nem chapa, só tem para federal e estadual.
3: Pois é, então assim...
0: Titio que anunciou.
3: E o Ronaldo já falou que é vice antes mesmo do próprio Jota anunciar. E agora está dizendo que se diz confiante. Ele está falando, em vez, né, vamos abafucar.
0: Não, mas tem uma coisa que o Ronaldo sabe. É confiante.
3: Pois é, enfim, ele já rompeu uma vez com o grupo, voltou. E agora, hein?
0: Eu
3: será que
0: voltei.
3: Essa volta... Bom, é assim agora a gente encerra o Jornal da Mix, Marcos.
0: Porque aqui...
3: Como é que o Xi Jinping vende o percarbonato chinês? Cuidado com o produto de limpeza, fake.
0: Fui!
3: Fui, tchau, gente, tchau, até amanhã. Você fica
0: valeu.
3: Com o Kelsan.
0: Bom
3: tchau.
0: Dia.
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Alô, galera da Mix! 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Queria pedir Counting Cross, Accident in Love. Um excelente dia pra todos, um bom trabalho, muita saúde e paz. Um abraço. 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
2: Mix 814, esse é o pede no zap, é o seu espaço pra mandar aqui na programação da Mix. Você é quem comanda aqui a nossa playlist e dita qual a música que você quer curtir. Vai lá então, participa. 11 983 408 mil. Quem manda é você, viu? Luciana, bom dia. Você quer curtir o quê? Fala pra mim, vai.
3: Bom dia, Rádio Mix. É a Luciana Priamo, de Juiz de Fora. Toca, por favor, alguma do Coldplay aí.

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1: Mix 8:25, esse é o pede no zap, tocando só as melhores. Você curtindo o som do Skank, Jack Tequila? E aí, quer pedir a sua música? Dá tempo ainda, hein? Vai lá, 11 983 408 mil. Pediu, a gente toca.
2: Alô, Rádio Mix, bom dia, João Grandão por cá. Toca uma do YouTube One.
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aqui o seu Zap Mix. 11 983 408 1000. Pediu, a gente toca. Rápido intervalo, na volta a gente continua com o Pede no Zap. 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
0: Mix 8:36, esse é o pede no zap todos os dias aqui na Mix. Você tem duas edições.

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2: Mix 8h46 e você curtindo o som muito legal aí na Mix. Tá curtindo de montão? Você curtindo Vitor Clay, Bruno Martini e Morena? Curtiu de montão? Então participa, dá tempo ainda. Peça sua música pelo 11 9 8340 8000. Pediu, a gente toca. Vamos ouvir aqui o que o Fred quer curtir? Fala, Fred, bom dia!
3: Bom dia, Rádio Mix. Aqui quem fala é o Franz, de Ananindeua. Eu gostaria de pedir a música Perfect, de Simple Plan.

0: 08000, pediu, a gente toca. Fala aí, vai.
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0: 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As melhores promoções é aqui no Melhor Mix do Brasil, eu volto já.
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0: 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E o Tribunal Superior do Trabalho mudou a regra sobre qual justiça deve julgar ações relacionadas ao saque do Fundo de Garantia do Tempo de Serviço, FGTS. A partir da nova orientação, o que vai definir o caminho processual é o motivo, né, pelo qual o trabalhador quer retirar o dinheiro do fundo.
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11: Mix 95, atenção motoristas. Para você que segue nesta quinta-feira, exatamente pela Avenida Fernandes Lima, sentido centro, na altura da Gruta de Lourdes, você já vai enfrentar um trânsito lento. E aí, esse trânsito ele segue até depois da Casa da Indústria. Já para você que segue no sentido Tabuleiro, sentido ao contrário, você vai ter um trânsito bem lento e congestionado na altura da Pitanguinha. No mais, vai seguindo com tranquilidade, melhor do que sentido centro.
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9h29, o que toca no Brasil e no mundo, você curte primeiro aqui. E atenção, Maceió, tá chegando o grande dia, hein? Sabadão, dia 15 de agosto, será uma data pra entrar na história. Eles estão de volta, Maceió, depois de 10 anos. Eu tô falando do grupo Sem Compromisso, que volta lançando seu novo DVD, Marcelinho e todas as

0: vai ser muito bom, eu vou. E você, hein? 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

0: conta com uma programação que vai desde clipes da banda até apresentações ao vivo dos caras e até imagens de arquivo pessoal da banda, que tem registros de turnês, bastidores, a banda no ônibus viajando e conversando com a turma e até ensaios. A ideia da Green Day TV, do Green Day, com o lançamento da Green Day TV, é celebrar os 30 anos de carreira da banda. 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
7: 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Atenção nessa notícia daqui, olha. O Brasil deve exportar até 96 mil toneladas de carne às Filipinas em 2026. E o Brasil deve manter agora esse ano o ritmo das exportações de carne bovina para as Filipinas com embarques estimados entre 80 mil a 96 mil toneladas, segundo a ABIEC, Associação Brasileira de Indústrias Exportadoras de Carnes. A associação foi apresentada durante a WOFEX Manila, uma das principais feiras de alimentos e bebidas das Filipinas. E segundo a entidade, o crescimento da economia local, o aumento do poder da compra e a maior demanda entre os consumidores mais jovens sustentam as perspectivas para a carne brasileira.
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7: Olá, Mixer motorista, obrigado pela super carona. Quem tá no trânsito nesse momento, na parte alta de Maceió, vindo da UFAL, ali pegando justamente a rotatória da antiga Polícia Rodoviária Federal. O trânsito vai variando de moderado a intenso, pra quem tá chegando também bem próximo à Bomba do Gonzaga. Atenção, motorista que tá saindo do bairro do Tabuleiro também. Essa avenida principal do comércio do bairro do Tabuleiro chama-se Avenida Maceió. O trânsito também tá variando de moderado a intenso até a chegada na Durval de Góes Monteiro.
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0: da Mix Express com clássicos de 1986 da Legião Urbana. E você sabia que a música Quase Sem Querer quase saiu sem o violão, que virou uma das marcas da música? Pois é, o instrumento foi gravado na última hora por Renato Russo e a letra ainda traz referências a Milton Nascimento e Caetano Veloso, e que a gente confere agora no baú da Mix Express em alto e bom som.
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0: Meio da viajada, galera. A gente vai curtir juntinhos aqui as três mais pedidas do ano de 2003. É rapidão, sai daí não.
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0: 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O valor da cesta básica vendida em Maceió cai 7,87% no mês de julho, diz o DIES. Essa é a notícia, hein? O valor da cesta básica comercializada em Maceió, ela apresentou uma retração de 7,87% na passagem de julho, de junho para julho, a segunda maior queda entre as 27 capitais do país, atrás apenas de Natal, que teve uma deflação de 7,95%. De acordo com o levantamento divulgado essa semana pelo Departamento Intersindical de Estatística e Estudos Socioeconômicos de IESE, o valor do kit básico de alimentos na capital alagoana atingiu R$ 618,60, o segundo menor do país. Aracaju registrou inclusive o preço mais baixo, com R$ 594,07.
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3: Obrigado mais uma vez pela super carona nessa manhã de quinta-feira, já com aquele cheirinho de sexta-feira. Então, pega leve no trânsito aí, você que tá na parte baixa da capital lagoana. Pra quem tá no bairro do Jaraguá, passando bem próximo à Praça Bom Jesus dos Navegantes. O trânsito tá moderado na rua Zé Albuquerque. Pra quem vai cruzar com a rua Barão de Jaraguá, indo sentido Avenida Walter Ananias, já aparece um ponto amarelo aqui pra gente, que o trânsito tá um pouco lento, fica mais lento que o normal, cruzando com a Avenida Comendador Leão, que é a principal do bairro do Feitosa, a principal do bairro do Poço, a principal do Feitosa é a Avenida Governador Lamea Filho, correto? Mas pra quem tá voltando para o centro da cidade, pela Walter Ananias, e vai justamente de encontro a rua Buarque de Macedo, o satélite aqui nos informa também que é um ponto vermelho, quer dizer, o trânsito tá muito mais lento que o normal nesse trecho.
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3: O melhor mix do Brasil e aumenta o volume que a parada aqui vai começar, ó.
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0: essas foram três das mais pedidas por você em 2003. A qualquer momento tem mais.
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0: quando faltam apenas 2 dias. Na verdade, 1 dia para a primeira apresentação. Eu tô falando de Tom Cavalcante, chegando aqui em Maceió com um grande espetáculo chamado Tom Taon. E a gente vai dar ótimas risadas. Nos dias 14 e 15 de agosto, lá no Teatro Gustavo Leite, e para você ficar por dentro do horário, preste atenção. 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

0: meio-dia e o estúdio James Tartu, Niket. Ó, você tá sabendo que sabadão vai rolar? Pois é, galera. Eles estão aí bombando. 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
4: 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O setor de serviços de Alagoas registrou um crescimento de 34,1% no mês de junho, na comparação com o mesmo mês do ano passado, segundo o levantamento divulgado esta semana pelo Instituto Brasileiro de Geografia e Estatística, IBGE. Trata-se do maior avanço entre as 27 unidades da federação. O desempenho alagoano de junho representa um aumento de 31,1 pontos percentuais em relação à média nacional para um mês, que foi de 2%. Na comparação com maio, o crescimento do setor do estado atingiu 1,7%, o maior do Nordeste e o quarto maior do Brasil, atrás somente do Amapá, que encabeça o ranking com alta de 3,1%, o Acre 3% e Rondônia 2,6%.
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4: E a Mix dá uma geral no trânsito da capital lagoana para você que tá no bairro da Ponta Verde. O trânsito tá mais lento que o normal para quem tá saindo da rua Cena do Rio Palmeira, para quem vai pra rua Hélio Tradines e também na rua Deputado José Lages. Já no primeiro intervalo, olha, o trânsito tava um pouco mais lento. Agora, nesse começo de horário do almoço, o trânsito tá bastante intenso. A gente bem sabe que existem ali numa orla vários semáforos, que é muito importante, mas o trânsito fica bastante lento nesse intervalo do almoço. Então, fique ligado para quem tá saindo da praia de Ponta Verde até a praia de Jatiúca. O trânsito começa a ficar bastante intenso também para quem chega na Avenida Junta Vino, passando pela Avenida Desembargador Valente de Lima, bem próximo ao Posto 7.
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0: mix é muito top. É você quem faz aí realmente acontecer. Então, foi lá, acessou nosso portal, radiomixfm.com.br. Foi na playlist, escolheu a sua. E também através do Zap Mix, 11 983 408 mil. E na quarta de hoje, a Just Might, com Bruno Mars.
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0: Lola Young, Messi. Agora a Xirra vai dar um pulinho ali no ano de 2001. E tava rolando um somzão muito da hora no Top Mix. E ó, Nickelback pra você ouvir agora em alto e bom som. Principalmente pra quem tá dirigindo agora aí. Vamos nessa, viajar?
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0: YouTube, Martin Garrix, Fireflies, fechando muito bem essa sequência aqui do Top Mix. Finalzinho da tarde, tem outro horário aí rolando, hein?
1: 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Daqui a pouco, 5 da tarde, tem mais.
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0: justamente celebrar os 30 anos de carreira da banda. Para assistir à TV, que já está no ar, inclusive, vai lá, acessa, dá uma confere aqui junto com a gente, radiomixfm.com.br.
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0: do break, é rapidinho, 40 minutos só de música, uma atrás da outra, o Super Mix, sai daí não, hein?
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0: 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Venda de veículos novos cresceram quase 10% de julho para cá aqui no estado de Alagoas. O desempenho foi puxado pelos automóveis, os chamados carros de passeio, com a comercialização de 2.216 unidades.
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3: Um excelente teste pra você, Mix, ser motorista. Obrigada pela carona pra quem tá nesse momento indo pra parte alta da cidade, pela Avenida Fernandes Lima. Essa veia principal, o trânsito tá muito intenso. A gente sabe muito bem que ainda mais nesse intervalo, né, gente? Pra quem tá descendo para o centro também, vindo da Praça do Centenário, passando pela Praça Sergipe, vai encontrar um grande ponto de retenção. O trânsito tá mais lento que o normal também pra quem tá descendo pela ladeira Geraldo Melo. A ladeira que fica bem próxima aqui da TV Gazeta e também da Mix. O trânsito tá um pouco lento pra quem tá voltando para o centro também, passando em frente à IFAL. Fica ligado, hein?
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0: 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Para começar muito bem, Linkin Park.
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1: Long Live com o somzão da Taylor Swift. Pra gente fechar muito bem essa super sequência. Fique ligado, hein? A qualquer momento a gente volta com outra edição. Um hit melhor que o outro, só aqui no Super Mix.
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1: Vocês

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0: Mix agora 12:24, Lady Gaga e Beyoncé com um telefone. Lembra dessa, né?
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3: Mix agora 3:06, tá no ar mais uma edição aqui do Super Mix, a gente abre os 40 minutos de música sem nenhum intervalo, é o tempo pra você mandar sua inscrição, 11 983 408 mil, WhatsApp liberado, você manda lá nome completo, hashtag prêmio do mês na Mix, pra concorrer a um kit gamer que tá bem legal. Tem a cadeira, tem headphone Aiva, tudo isso pra você, a cadeira gamer, tá? 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
4: Mix agora 5:04, começando mais uma edição aqui do Top Mix e as mais legais durante toda essa quinta-feira. Quarta posição, chegando com o BTS e o Swim. 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

0: Mix agora 5h10, vamos lá botar o ano de... Aliás, essa música aqui é bem legal, afinal de contas, em 2006, quando você ligava o rádio, essa música estava sempre em primeiro lugar. Evanescence com Call Me When You're Sober.
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0: E eu quero pedir a música do Backstreet Boys, Everybody.
1: Fala galera da Mix, que é Valdir. Toca uma música aí do Coldplay.

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2: Sabe aquela frase, Caco, que às vezes a gente... Aliás, essa frase, ela prevalece na nossa vida, em todas as etapas dela. Essa aqui, ó, não que a gente verbalize, mas a gente pensa, mano, que pessoa inconveniente. Quem foi que perguntou? Quem foi que pediu a sua opinião? Quem foi? Não entendi.
3: Quem foi que convidou essa pessoa?
2: Quem convidou essa pessoa? Mano, por que essa pessoa se acha no direito de opinar sobre o meu cabelo? Sobre a comida que eu escolhi? Sobre os meus amigos? Sobre qualquer coisa que seja. Pessoas inconvenientes estão em todos os lugares. E é sobre isso o programa de hoje. Pronto, hablei.
3: Já hablou. Eu acho que você tá desabafando hoje com esse papo. Essa pauta é um desabafo da Giza?
2: Caco, na boa, nem é. Mas tem uma parada que a gente precisa falar.
3: Tá.
2: Quantas pessoas inconvenientes no teu dia, ultimamente, né, estão na sua vida?
3: Olha, eu confesso que ultimamente eu tenho tido um pouco de fobia social. Acho que os rolês que eu mais faço são os de quarta-feira com meus brothers ali do futebol.
2: Aham.
3: Que não tem nenhum inconveniente, graças a Deus, né? Mas ontem, inclusive, eu abortei, cara. Abortei.
2: Você não foi?
3: Não fui, eu tô sem energia social, confesso.
2: O Caco não foi jogar bola.
3: Cara, sincerão, ué.
2: Mas deixa eu fazer uma pergunta baixinho. Tá. Ninguém tá ouvindo.
3: Tá.
2: Lá no futebol. Que você vai. Tem alguém inconveniente? Você não precisa falar quem? Fala sim ou não?
3: Tem.
2: Já entendi, eu já entendi que tem.
3: Tem uma
2: vamos
3: esporádica.
2: Lá. Vamos lá.
3: Uma esporádica.
2: Tá bom. Aqui na rádio.
3: Não, aqui não.
2: Caco, para,
3: não,
2: você não, tá no trabalho, vai falar que é macaco, pelo amor de Deus, cara. Meu Deus do céu. Pra que você tá falando mentira?
3: Não é mentira, eu tô sendo político, é normal.
2: Na tua família.
3: Não, pior que na minha família não, cara.
2: Não tem ninguém inconveniente?
3: Não. Na verdade, tinha um primo da minha mãe, mas ele tomou tanto invertida da família inteira que hoje em dia ele nem quer ser inconveniente, porque ele quer deixar perto, né?
2: Ah, amigos da sua mulher, tem inconveniente?
3: Inconveniente, amigo da minha mulher... Não, cara, ela tem um ciclo bem fechado, assim, bem restrito. São pessoas muito legais que viraram minhas amigas também.
2: É, mas se a gente for parar pra analisar, assim como eu fiz com o Caco, fala aí, você que tá no carro agora, momento de desabafo aqui no Mix Tudo. Tem alguém inconveniente na tua vida? Como que você lida com essa pessoa inconveniente? Conta pra gente. Se tem alguém inconveniente, pode falar, só não fala o nome. Como você lida com essa pessoa inconveniente, aí você pode contar. Habla, que a gente quer histórias. Porque assim, muitas vezes a gente não consegue enfrentar essas pessoas inconvenientes. A gente acha que dando de ombros ou ficando em silêncio, a pessoa vai se tocar. E muitas vezes ela não se toca. E aí a gente fica como, Caco? Com ódio, com ranço. E lembra que ranço é o limite que a gente não coloca? A culpa também é nossa.
3: A culpa também é nossa. Pois mas é. Eu acho que essas pessoas, elas têm uma questão que elas nasceram sem uma parada.
2: O quê?
3: Chama Simancol.
2: Simancol.
3: Você conhece esse remédio?
2: Mano, tem gente que não tem, né?
3: Não tem, eu te digo. Por exemplo, chega aqui na rádio, a pessoa fala: nossa, Giza, quanto tempo, que saudade. Nossa, Giza, você engordou. Aí você olha pra pessoa e faz: você não me vê há mó tempo, você manda um comentário.
2: Ah, tipo, mano, você tá tirando.
3: E pior que tem gente que quer puxar assunto já falando: nossa, você deu uma engordada, né?
2: Nossa,
3: pô, cara, isso é uma coisa que você chega assim.
2: Você
3: deu uma canelada na pessoa.
2: Ou então, nossa, Giza, por que você não deixa o cabelo crescer? Você fica tão melhor com o cabelo grande? Nossa. Por que não? Porque o cabelo é meu, entendeu? Eu vou ficar com ele do tamanho que eu acho legal.
3: Oi, Gi, tudo bem? Nossa, Gi, você tá com uma cara de acabada hoje, tá tudo bem?
2: Meu Deus!
3: Fala, pô, é a melhor cara que eu consegui ter hoje.
2: Exato,
3: foi mal.
2: Tem muita gente que simplesmente dá opinião sem ser convidado ou convidada, e é sobre isso o programa de hoje. Entra agora no youtube.com/mixtudonamix. Queremos você pra resenhar, pra trocar ideia, pra você ver os bastidores do programa, pra você me conhecer, pra conhecer o Caco, pra falar se realmente eu fico melhor de cabelo grande. Pra dar opinião. Ah, se você foi inconveniente, o teu momento é hoje. Entra na live. Quero ver se você tem coragem.
3: Posso falar? Tem umas graminhas aqui que às vezes são meio inconvenientes.
2: Tem.
3: Você tá ligado?
2: Mano, tem umas
3: graminhas. Você tá ligado?
2: Gente, as graminhas são os nossos seguidores aqui no youtube.com/mixtudonamix. Por que graminhas? Porque a gente ganhou um canal. Pra você que tá ouvindo a gente aqui pela primeira vez, eu tô chegando agora. O canal no YouTube é novo. E aí, quem tá chegando, a gente chama de graminhas, né? As nossas graminhas do amor. Então, mas tem uma galera que fala umas coisas que às vezes não dá nem pra acreditar.
3: Que é, você fala pro... Peraí.
2: Por exemplo, já falaram que o cabelo do Caco é parecido com o do Zacarias. Eu não acho.
3: Não, isso aí já não é nem mais inconveniente. Isso é um fato.
2: Exato.
3: Se você quer ver meu cabelo do Zacarias...
2: Mano, é igual.
3: Vou fazer o seguinte, cara. Se você colar aqui na nossa live agora...
2: Agora, Caco.
3: Você vai pegar aí no seu celular, você não tá dirigindo, né? Então tá bom. Você pega o seu celular, vai digitar @mixtudonamix, você vai cair no nosso canal. Você vai ver a nossa live aqui ao vivo. E aí você vai entrar. Quando bater 200 pessoas, mano, eu vou falar seu nome com a voz do Zacarias. Pode ser?
2: Fechou.
3: Fechou,
2: Caco, eu já gostei, eu asmei. Manda áudio no arroba Mix Tudo na Mix. Fala aí se você convive hoje com uma pessoa inconveniente, como você lida com pessoas inconvenientes, o que, que é inconveniência pra você. Manda no arroba Mix Tudo na Mix, que é o nosso Instagram, tá bom? Pode mandar áudio de até 30 segundos, no máximo um minuto, sem barulho. Ou no meu, no giza.on. Já aproveita pra me seguir, gisa.on.
3: Inclusive, estamos recebendo bastante mensagens aqui já. Então, se você quer ser ouvido aqui no Mix Tudo, acho bom você se adiantar, meu querido.
2: É isso aí, galera. Então, vamos lá. Hoje é dia de sincerão aqui no programa. Manda aí, quem é a pessoa inconveniente do rolê?
3: Hoje vai ter meu quadro Sincericaco.
2: Sincericaco! Vai ter isso também. E qual que é o outro que você criou ali fora?
3: A de Giza. A de Giza, o que aconteceu?
2: A de Giza, o que aconteceu?

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1: Mix 69, Calvin Harris e Rihanna. This is what I came for. Hoje a gente tá falando sobre pessoas inconvenientes. E aí, de repente, o Caco e eu, a gente pensou em fazer uma participação aqui com dubladores. O que, que você tá rindo, Caco?
2: Mano, eu acabei de lembrar. Adorei essa música do Calvo Harris.
1: Eu falei errado? Eu falei Calvo Harris?
2: Falou, não falou,
1: Yas? Eu falei Calvo.
2: Falou Calvo Harris.
1: É Calvin Harris.
2: Você chamou ele de Calvo. Você
1: Mas
2: foi inconveniente
1: tudo bem,
2: agora.
1: O Calvo da boina?
2: Outra coisa que você não pode falar.
1: Eu falei Calvo?
2: Não, não, não, calma. Eu tô brincando.
1: Ai, Caco, que susto.
2: Eu só te
1: é
2: dei
1: minha
2: um sustinho.
1: Profissão.
2: É, só que é outra coisa que você não pode falar. Por exemplo, você chega em mim assim, depois de um tempo, me vê. E aí, Caco, vai, manda aquela braba.
1: Aquela braba?
2: Aquela braba inconveniente.
1: Exato,
2: que
1: inconveniente.
2: Que pega no ego do homem.
1: Nossa, Caco. Nossa, Caco, quanto tempo. Mano, você mudou o estilo? Sei lá, você tá usando umas roupas diferentes.
2: É, a mesma roupa que...
1: Não, eu acho que você já se vestiu... Desculpa, mas eu acho que você já foi mais elegante. Você já se vestiu... E o cabelo tá muito parecido com o do... Ai, meu Deus, como chama aquele cara mesmo? Dos Trapalhões? É, não era isso, o Calvo? O que vocês querem que eu falo? Que eu fale? Era isso? Era do Calvo?
2: É.
1: Não entendi a proposta.
2: Ah,
1: e o seu cabelo? Tá caindo. Vamos começar de novo. Ah, vou começar de novo,
2: tá,
1: gente.
2: Bom.
1: Hoje é sobre pessoas inconvenientes.
2: Tá bom, põe uma trilha melhor, vai.
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1: Estamos de volta, meus amores. E hoje eu tô aqui com o apresentador do programa, Caco Grandino.
2: E aí, Gisa?
1: Poxa, desde ontem que eu não te vejo, você tá diferente hoje. O que aconteceu?
2: Eu tô diferente, mas tô, sei lá, eu tô igual, assim.
1: Sei lá, essa roupa aí...
2: Ah, é... Tá, tem um rasgo na minha calça.
1: Tá
2: mas
1: diferente,
2: aí...
1: tá meio desbotada, Caco. Acho que se passasse um ferro nela... Por que você não passa um ferro?
2: Eu...
1: Não gosta? Do ferro?
2: É que tem umas horas que o ferro não liga, entendeu?
1: Entendi, não esquenta o suficiente, né?
2: É,
1: agora me fala uma coisa, e o seu cabelo, hein? Tá diferente, né? Antes parecia o Zacarias, agora parece que o cabelo tá caindo, não tem cabelo, que entrada
2: como assim?
1: São
2: não
1: essas?
2: Não tá caindo nada, meu
1: tão
2: cabelo.
1: Com mais entrada, não, também não entendi, que... não era nada
2: mano,
1: disso.
2: Que você tá
1: Yas?
2: Olhando?
1: Que
2: eu tô fazendo rindo, tratamento, cara.
1: Mano, posso falar? A gente
2: não,
1: tá
2: mano,
1: muito doido
2: você
1: hoje.
2: Você tá, meu, pelo amor de Deus, cara.
1: O que vocês querem que eu fale?
2: Ô, Gi, peraí, tô vendo um negócio. Ô, Gi, peraí, deixa eu chegar mais perto.
1: Ah, não, não começa, Caco, não começa a poder feito, mano.
2: Dá um sorriso. Que esse negócio verde? Nossa, Gi, você não passou um fio dental depois do almoço? Que nojo,
1: é
2: cara.
1: É o alface? Ô, Caco, mas isso eu acho que não é inconveniente, sabia?
2: Não
1: eu
2: é?
1: Agradeço quando alguém
2: mas
1: me fala que tem alguma coisa
2: no dente. Mas eu acabei de falar pro Brasil
1: dente.
2: Inteiro que você tá com sujeira no dente.
1: É, eu não acho que tem que ser em público. Não, mas agora vamos falar sobre isso. Tem coisas que são inconvenientes, porque a pessoa ela quer se aparecer em cima de você. E tem coisas que a pessoa ela tem uma coragem, que ela vai lá e fala, nossa, Caco... Plantação de brócolis aí na sua boca, sabe? Mas assim, tem alguma coisa aí,
2: ô,
1: tá,
2: se
1: tá ajudando,
2: morre,
1: né?
2: De fome você não morre, porque você tá com uma horta na boca e no
1: mano,
2: meio dos dentes, cara.
1: Eu lembro uma vez que o Guipa, o outro apresentador do programa aqui, que fazia comigo antes, ele falou pra um cara, mano, coisas inconvenientes de falar, né? Mas, mano, você é tão magro, tão magrelo, que se você tomar banho com o braço pra cima, você escorrega o ralo.
2: Você não
1: molha. Você tem que tomar banho com o braço aberto, porque senão você cai no ralo.
2: Mano, você é tão magro, mas é tão magro, cara.
1: Se você tomar banho de braço aberto.
2: Uma luz e você atravessa que nem uma lagartixa.
1: Mano, é triste, cara. Pessoas inconvenientes.
2: Então, mas você sabe que tem vários tipos de inconveniência, né?
1: É,
2: e eu
1: verdade.
2: Acho que a pessoa pegar e ficar reparando demais em detalhes físicos, que talvez a pessoa que está sendo apontada não goste, isso é uma inconveniência.
1: E olha que a gente tá falando de estética, parte física, mas tem aquela galera também que você não pede opinião e fala, nossa, Gisa, eu não acho que você deveria fazer isso. O quê? Você o quê? Você... O quê? Quem perguntou?
2: É.
1: Ai, Gisa, eu acho que não é hora, sabe, de você namorar. Gisa, não é hora de ter filho. Gisa, eu não acho que você deve viajar pra tal lugar. Tem gente que acha tanto sobre a vida dos outros que eu não sei até onde tirou que a opinião realmente vale.
2: Quando a pessoa começa a falar isso, você fala assim, ah, entendi, essa é a sua opinião. Então me dá o seu endereço. Por quê? Eu vou mandar uns boletos lá pra sua casa, porque como você tá cuidando da minha vida, você paga minhas contas também, né?
1: Exatamente.
2: O que você acha?
1: Exatamente. Ô, Caco, faltam, deixa eu ver... 15 pessoas pra
2: eu imitar o Zacarias?
1: Pra imitar o Zacarias.
2: Pô, cara.
1: Vamos lá, valendo.
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1: 15
0: tudo.
1: Pessoas
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1: Na live, hein? Vem cá.

0: Sabe o que eu gosto de Bob Marley?
1: É, não sei.
0: Posso te falar de verdade? Eu não posso te responder, sabe por quê?
1: Por quê?
0: Porque eu não lembro. Yas, qual que é a regra dos 5 minutos? Essa foi muito boa.
1: Essa foi
0: Yas
1: Canetou,
0: vem cá, Yas, vem participar.
1: Vem,
0: a Yas, gente, ela não é uma IA. Ela é a nossa Yas, a nossa produtora do programa. E aí, ela colocou na pauta créditos da Yas, cara. Eu não sabia disso. Quem sou eu pra falar? Aprendi com ela agora. Quem vai falar é ela. Qual é a regra dos 5 minutos?
2: A regra dos 5 minutos para pessoas inconvenientes é da seguinte forma. Você não vai falar pra pessoa que ela tá mais gorda, mais magra, porque ela não pode mudar isso nos próximos 5 minutos. Então, por exemplo, Giza, ó, seu dente tá sujo aqui no cantinho. Ela consegue mudar. Limpar
1: Tranquilo.
2: O dente em 5 minutos.
0: Consegue. A roupa tá rasgada.
2: A roupa tá rasgada, ela consegue, de repente, botar um negocinho ali, botar uma blusa por cima, tá com um buraco na roupa, assim, dá pra esconder um pouquinho.
0: O batom tá borrado.
2: O batom tá borrado, Giza, tá borrado seu batom.
0: A etiqueta tá pra fora da roupa, a blusa toda vez.
2: Deixa eu te ajudar aqui, entendeu? 5 minutos você resolve.
0: E o zíper aberto?
2: 5 minutos você resolve?
0: E o zíper aberto? Não, você vai falar, cago qualquer. Pelo amor de Deus, você vai falar.
1: Você tá dirigindo na neblina?
0: Por que na neblina?
1: Por que você tá de farol alto?
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0: 6h21, One Republic com Need Your Love. Ouviu aí o nosso ouvinte perguntando na live: Giza, qual é essa música que tá tocando? One Republic, Need Your Love. Galera, cola na live que tá demais. Aliás, a gente bateu 200.
1: Não bateu, a galera falta não quer pouco. Ver o Zacarias.
0: Mas falta muito pouco, cara.
1: Não, falta pouco mesmo.
0: E o like, gente, já tiraram

0: bolso hoje? Entra aí no youtube.com/mixudamix. Aliás, quantos inscritos, Caco? Porque a gente tá crescendo, né?
1: A gente tá crescendo, inclusive, eu acho que a gente passou agora de 3.400. 3.410. Então é o seguinte, galera, se você tá de bobeira, tá com o celular na mão, tá no seu Smart TV, digita aí, @mixtudonamix no YouTube, já segue o nosso canal, se inscreve, porque a resenha, ela continua aqui, rolando solta, daquele jeito, mano. É bola quicando, a gente batendo pro gol, quando toca a música, quando tá intervalo.
0: Mano, é uma loucura.
1: É uma loucura, cara.
0: Isso aqui é improviso. Olha aqui, a Nath mandou. Eu já ia perguntar agora se vocês fazem esse roteiro antes pra fechar na rádio com um comentário. Gente, só te explicar uma coisa. A gente lança o tema. O tema acontece e as coloca as informações na pauta. Mas aqui, cara, vocês já viram uma coisa sendo guiada por 3 pilotos ao vivo?
1: É loucura.
0: Às vezes a gente vira pra esquerda, pra direita, ou vai pra frente, vai pra trás. O importante é que isso aqui acontece. Então o Mix Tudo é feito por vocês. Por incrível que pareça. Vocês vão dando a deixa, a gente vai usando isso, vai improvisando aqui com o que a gente tem, entendeu? Eu, Caco e Yas.
1: É, eu posso dar uma dica pra você.
0: De Caco?
1: Uma de Caco. Essa é uma de Caco. E pra você que tá ouvindo a gente, que tem uma leve desconfiança que você possa ser considerado ou considerado uma pessoa inconveniente.
0: É verdade.
1: Eu vou te dar um toque, cara.
0: De Caco.
1: Mas de Caco. É o seguinte. Se você acha que você pode ser uma pessoa inconveniente, a melhor coisa a fazer é não falar nada quando você vier com aquele pensamento intrusivo de falar de alguma característica física, de você falar de alguma situação específica.
0: Isso é inconveniente?
1: Do tipo, oi Gi, tudo bem? Nossa, quanto tempo! Poxa vida, você acabou de se separar, você tá divorciada, né? Nossa senhora, que triste uma mulher divorciada. Não fala nada.
0: Não fala. Outra coisa, você acha que isso também é ser inconveniente? Caco tá igual o Nerson do Capitininga.
1: Capitinga.
0: Da Capitinga. Da Nerson Capitinga. Da Capitinga. Você acha que isso é uma coisa inconveniente?
1: Cara, ele é um ídolo, né? Ele é literalmente
0: o Leca Bike que mandou.
1: Quem?
0: Leca Bike.
1: Mano, olha o nome dele, tá falando que eu não conheço. Né?
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0: Estamos de volta, meus amores! E hoje a gente tá falando sobre pessoas inconvenientes. Ai, gente, teve uma pessoa que entrou aqui na live, eu amo isso, Other. Falou que o vidro que tá atrás do Caco tá muito sujo, cheio de poeira. Mas aí a gente explicou, né, Caco?
2: Explicou.
0: Não é que tá sujo de poeira.
2: Não, é porque a gente tá sujo de poeira aqui. Não, tá nada sujo de poeira. É porque atrás da gente tem um vidro que ele tem dois vidros, né? Um do lado do outro, porque aqui é um aquário, é pra não vazar som. E aí, quando dá umidade, o vidro fica aqui, meio embaçadinho, mas não é sujeira, gente. Aqui é tudo limpinho,
0: então,
2: tá?
0: Então
2: não
0: dá pra limpar, né?
2: Dá pra limpar.
0: Galera, manda áudio no arroba, mix tudo na mix. Inclusive, Caco, deixa eu ver um negócio aqui. Eu tô querendo. Ó, chegou uma mensagem aqui, o Dr. Fábio, ele falou o seguinte: Giza, sou apaixonado pelo programa e por vocês. Sobre o tema de hoje, eu tenho uma tia que ela adora saber o preço de tudo que qualquer pessoa faz. Enfim, o quanto a pessoa ganha. E ela fala sem nenhum senso, sabe? Tipo assim, Caco, quanto você tá ganhando na mix? Ô, Caco, quanto você pagou no teu carro novo? Ô, Caco, quanto você paga de aluguel? Você não acha isso inconveniente? Na boa?
2: É, o filtro da descrição, ela não tem.
0: Então, cara, e a tia dele? E ela fala isso assim, ó, poucas. Não tá nem aí, entendeu? Agora, deixa eu ser o inconveniente. Nesse momento, eu vou entrar agora no nosso arroba mixtudonamix. Eu quero saber se a gente bateu 50 mil inscritos. Peraí. Olhando aqui, meu Deus. Faltam 300 seguidores, seguimores, gizamores, cacumores. Entra agora no arroba mixtudonamix. Segue a gente lá. Será que a gente bate, Caco, 50 mil seguidores hoje no nosso Instagram? Porque o nosso YouTube tá crescendo muito.
2: Eu acho que vai chegar, hein?
0: Tá próximo. Eu vou ser inconveniente de pedir na cara. Sigam a gente no arroba mixtudonamix. Eu vou ser inconveniente também, porque eu quero saber o seguinte... O É Da Sua Conta tá aqui, né? 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E eu tô curiosa pra saber qual é a boa de hoje. Pode ser inconveniente, Fabi. Fala a verdade na cara do brasileiro, tudo bem?
3: Boa noite, Giza.
0: Boa noite.
3: Vamos lá, eu vou trazer uma dica hoje muito legal, mas o que é inconveniente, eu vou trazer uma dica sobre saúde.
0: Tá bom.
3: Por incrível que pareça, nossa vida financeira, ela tá ligada à nossa saúde, né? Porque às vezes a gente acorda com... me se sentindo meio doente, e isso é muito inconveniente.
0: É muito inconveniente.
3: Porque a gente tem lá... que matar um leão por dia e tudo mais, aí você acorda se sentindo febril, com dor de garganta, cheio de coisa pra fazer, aí você fala, vou no médico. Só que você pensa, eu vou perder o dia inteiro lá no pronto-socorro, vai que eu pego, sei lá, uma gripe, pioro, né? Então, sem contar que você também acaba exposto a outros vírus, pode contaminar outra pessoa, enfim.
0: Isso é verdade.
3: Muitas vezes, quando a gente acorda com esses inconvenientes, assim, se sentindo meio doente, é uma coisa simples, é uma coisa fácil de resolver, não é? E aí, Giza, se você, de repente, vai no pronto-socorro, você acaba aí aumentando até a fila do hospital.
0: Isso é verdade.
3: Já aconteceu isso com você?
0: Mas muito.
3: Pois é, mas eu vou te trazer uma novidade que eu tenho certeza que você vai ficar bem, bem empolgada.
0: Ah, eu quero saber.
3: Você, a gente sabe que a pandemia trouxe aí uns aprendizados pra gente que é sobre a eficiência da telemedicina.
0: Uhum.
3: Né? Dá pra gente resolver muitas situações. E aí foi feita uma pesquisa e essa pesquisa mostrou que a resolução desses problemas imediatos, esses atendimentos à distância, supera 90% quase desses casos que necessitam de uma atenção primária, sabe? 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
3: 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Aí você me pergunta, mas o que é o cliente Epic?
0: É, né? Explica pra gente.
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1: Nossa,
3: no final,
1: tem coisas que a gente pode resolver antes que se torne inconveniente. Você viu que a Fabi já trouxe uma baita sugestão hoje. E se você quiser saber mais, tem como, né? Porque às vezes no rádio a pessoa tá dirigindo, sabe, Fabi? Fica assim, mano, eu queria muito ter anotado, eu queria mais informações sobre isso. É claro que a gente vai disponibilizar um canal pra você, né, Fabi?
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3: 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Giza, vou deixar de ser inconveniente
1: aqui.
3: Não,
1: você não é.
3: E vou deixar vocês.
1: Pelo amor de Deus, Fabi. Volta amanhã. Mas, aliás, volte sempre. Você não é inconveniente. Muito pelo contrário. Você ajuda a gente a não ser inconveniente muitas vezes, viu? 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Lembrando que ela passou o canal aí pra você poder mandar perguntas, dúvidas, mas também, galera, fica à vontade pra maratonar. Todos os dias a Fabi tá aqui com a gente e os programas eles ficam no youtube.com/mixtudonamix também, né? 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Fabi, obrigada, viu? Amanhã você volta.
3: Beijo pra você, com certeza tô de volta amanhã.
1: Beijo!
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0: inconvenientes.
1: Falando
0: tudo.
1: Sobre pessoas inconvenientes. Ô, Caco, teve
0: não,
1: uma...
0: Não vou deixar você concluir, porque vocês não me deixaram concluir.
1: É que
0: vocês
1: não
0: foram
1: dá.
0: Inconvenientes comigo, eu vou ser inconveniente.
1: Ô, Caco,
0: com você.
1: Mas
0: não
1: calma.
0: Vou deixar você terminar de falar.
1: A Nath Valentim, sabe o que ela falou? Fala uma verdade. Falem a verdade. Fazer live no YouTube é inconveniente porque vocês precisam se arrumar. Aposto que só na rádio.
0: Mas
1: vocês viriam mais bagunçados. Não, quando era só rádio, vocês não têm noção. Quando não tinha live, eu chegava aqui, de perto eu tava feia, de longe parecia que eu tava perto. De tão bagunçada que eu vinha de pijama. Uma vez eu vim de pijama.
0: Pô, mas peraí.
1: Eu vim de pijama. Eu vim de pijama.
0: Ela falou uma parada que assim.
1: Eu vim com a calça rasgada.
0: Eu lembro dessa cena. Lembro.
1: É,
0: que inclusive a gente olhou assim e falou: mano, tem uma polpinha saindo. Isso é inconveniente.
1: Isso
0: você falar na frente de todo mundo que você tem uma polpa da bunda
1: isso
0: aparecendo.
1: Isso aconteceu, viu, Yas? Não é da tua época, não, mas a minha calça rasgou
2: aí
1: e eu não tinha visto.
2: Nem viva ainda.
1: Mas sabe o que que era? O meu popô era muito grande e aí acabou saltando e a galera viu, porque se eu tivesse essa bunda seca, isso não aconteceria. Vamos de áudio? A gente tá muito louco
0: não,
1: hoje, cara.
0: Não, é que você... Sei lá.
1: Cara, que loucura esse programa. Sobre inconveniente. Pessoas inconvenientes. Você lida como com pessoas inconvenientes? A Polônio, a nossa ouvinte, entrou aqui na live e falou assim... Que é, a gente brincava assim. Ela fazia tempo que não aparecia aqui. Ela falou o seguinte na live, que com pessoas inconvenientes, ela finge demência ou manda pra aquele lugar. E aí eu me vi nesse lugar, sabia? Tipo, quando alguém é muito inconveniente comigo, eu fico com aquele sorriso congelado, assim, ó. Só vou subindo a janelinha. Tipo, mano, que sem noção, mano.
0: Puta, então posso contar
1: a
0: que vocês me interromperam?
1: É porque a gente queria que você contasse aqui, cara.
0: Ah.
1: Poxa, cara.
0: Eu tava
1: vai.
0: Lá fazendo o meu elíptico, feliz e contente,
1: gente,
0: no meu prédio.
1: Gente, vocês conseguem imaginar o Caco fazendo elíptico?
0: É
1: na boa,
0: legal,
1: entra na
0: é
1: live.
0: Tipo, é tipo correr flutuando, você não tem impacto.
1: Tipo, é pra cá.
0: Mano, trabalha bem o glúteo, posterior de coxa, a entradinha aqui. Você quer ficar com aquele vinco aqui no abdômen, meu irmão?
1: Elíptico.
0: Faz elíptico, é isso.
1: Então, conta.
0: Aí tô lá aqui, ó, todo felizão, com meu fone de ouvido fazendo elíptico. Aí, tava sozinho na academia, chega uma Keri.
1: Uma Keri chegou.
0: Chegou uma Keri. Ela vem assim no meu ombrinho, ó.
1: Ela cutucou o bobo.
0: Cutucou. Eu tava aqui, olhei e falei, pois
1: foi,
0: não.
1: Cara?
0: Pois não. Ela fez assim, um sinal, tira o fone.
1: Por favor.
0: Por favor. Eu falei, mano, a mina tá azedando o meu roupa. Beleza.
1: Azedando
0: beleza.
1: O leite. Uhum.
0: Mano, te botou o pé do frango na minha janta, entendeu?
1: Aham.
0: Uhum. Aí eu tirei o fone. Oi. Ai, você pode parar com esse exercício?
1: Oxi.
0: Eu falei...
1: Oxi.
0: Mas por quê? Ela falou, não, é que tá fazendo um barulho que tá me incomodando.
1: Ah, não.
0: Eu falei, se tá te incomodando, Keri, você não tem um fone?
1: Coloque seguinte, você um fone.
0: Ponha um fone e continue o seu treino e não me atrapalhe. Botei o fone de voz, continuo fazendo elíptico e literalmente fiz assim. Eu primeiro fechei o vidro, eu fiz aquele...
1: O vidro.
0: Vidro manual, na manivela.
1: Na manivela.
0: Aí depois eu peguei assim, eu até tirei a mão ali do elíptico.
1: Do elíptico.
0: E fechei a cortina.
1: E ela saiu crindo.
0: Não, e ela ficou olhando com uma cara de B. Pra não falar o restante.
1: Gente, tem gente que realmente acha que o mundo gira em torno, né? Em torno da pessoa.
0: É.
1: Que loucura, cara.
0: Olha, não posso falar.
1: Eu vou ter que ter pro intervalo. Eu acho isso inconveniente.
0: Eu também
1: acho. É verdade.
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muita gente chegando, mais de 200 pessoas aqui. A gente tem muito que agradecer. É a resenha, de segunda a sexta, às 18 horas. E claro, a gente sabe também que tem muitas pessoas que não conseguem colar na live, que estão acompanhando a gente pelo rádio, que são tão importantes quanto. Mas a galera que faz questão de dar aquele like, colar na live também ajuda.

0: Caco, faltou você falar com a voz do Zacarias.
1: Ele não falou no ar?
0: Pronto, tá pago. Fernando Farina, Reuel Maciel, Neuza Rodrigues e o Bruno Benedito. Quem mais aqui? A Nath Valentine, Jefferson Silva, Banda Soul, de sempre com a gente aqui também, o Vitor Hugo, Lucas Costas, da Luca hora, BT, né? Um, dois, não sei o que lá, das quantas, Vinícius sim. Lopes, é muita gente chegando, olha, cara.
1: Mas ó, a galera falou, graminha, sim, é porque a gente ganhou um canal novo, então quem tá chegando são as nossas graminhas do amor, né, que tá ajudando o canal a crescer. Então, se você tá chegando agora, tá se inscrevendo no canal, você é uma graminha do amor nossa, e que daqui a pouquinho vai virar um matinho, depois flores, e depois a gente vai conquistar aquela placa de 100 mil seguidores, 100 mil inscritos no YouTube, vai ser muito da hora, que a gente vai fazer uma festa e vai comemorar com vocês. Já pensou? É um luau do Mix Tudo? Vamos de áudio?
0: Bora!
1: Pessoas inconvenientes, vamos agora. Lá.
2: Salve Giza, oi. Salve Caco, aqui é o Félix. Tem sim, sempre tem alguém inconveniente, né? Se for amigo próximo, eu dou ele na alta e jogo, pô mano, tá vacilando, ninguém te perguntou isso aqui não.
0: Na
2: se
0: lata.
2: For alguém que a gente não conhece, eu digo assim, peraí, alguém pediu tua opinião e eu quico com isso. O que é que tu tem a ver
1: que
2: com
1: você
2: isso?
1: Você vem com isso, né?
2: Aqui é o Félix de Manaus. E realmente tem gente que não se toca. Tem um que a gente corta todo dia ele pra ver se ele aprende. Parece assim que ele não faz é, proposta. Né? Cara. E aí tem hora que a gente levanta da mesa e vai embora. Valeu!
1: Então, tem duas pessoas, assim, pra mim, dois tipos de pessoas inconvenientes, pelo menos que eu lido na minha vida ou já lidei, que pra mim, assim, cara, é demais. É batata.
0: Qual?
1: A pessoa que quando você desarma ela, tipo, a pessoa fala uma parada inconveniente, você fala, mano, você tá tirando? Quem pediu a sua opinião? Na boa, essa pessoa geralmente ela chora, ela se vitimiza, ela fala que não foi a intenção, que ela falou sem maldade. Essa é uma pessoa, né?
0: É.
1: A outra pessoa é aquela que não tem noção nenhuma e continua fazendo. Vocês já repararam isso?
0: Pô, posso falar? Seria psicologia, psiquiatria ou, de repente, um psicanalista?
1: É, eu não sei. Eu
0: todos
1: acho que todos...
0: Juntos. A Yas falou que pode fazer uma tríade, assim, de repente, ele se consultar com os três ao mesmo tempo.
1: É, isso aí.
0: Funciona?
1: Sandra Gouveia, pela primeira vez na live. Beijo, vai se inscrevendo no canal. Vem ver o Caco. A gente é da hora. Inclusive, a gente adora que vocês colhem com a gente aqui pra trocar uma ideia. Vamos de áudio.
3: Oi, Giz. Oi, Caco. Tudo bem? Então, falando da situação inconveniente que eu passei hoje, inclusive.
1: Ai, meu Deus.
3: Tô no processo de emagrecimento, eu tô ralando muito. Tô indo pra academia duas vezes ao dia, tá? De manhã e à noite, antes e depois do trabalho. É, tô me reeducando, a minha alimentação tá bem diferente. Então, assim, tô ralando, passando por esse processo. E sempre as pessoas querem desvalorizar esse trabalho.
1: Total.
3: Obesidade é uma doença, mas no momento eu não estou tomando remédio pra emagrecer, porque eu não posso. Só que uma colega de trabalho hoje me abordou e falou, nossa, mas o que você tá fazendo pra emagrecer? Eu falei, não, eu tô indo pra academia, eu tô me reeducando. Então ela, não é só isso não. Eu falei, uai, mas eu tô indo pra academia duas vezes ao dia, tô me reeducando. Não é só isso não. E me deixou falando sozinha, é como se as pessoas sempre quisessem desvalorizar todo o seu esforço. Não tenho problema nenhum se eu estivesse tomando remédio, eu só não estou tomando porque eu não posso. Mas as pessoas sempre querem achar alguma coisa pra te desmerecer, pra te desvalorizar. E eu fiquei chateada com essa situação, porque eu sei o tanto que a minha esteira tá inclinada.
1: Nossa.
3: E é isso, um beijo.
1: Ai, que altinho.
0: Posso falar? Você tem todo o meu apoio do mundo. Corre atrás, que com certeza isso vai ser uma mudança muito positiva na sua vida e você tá no caminho certo. Mas aconteceu uma coisa parecida comigo, sabia?
1: É.
0: Eu tive uma fase que eu larguei, chutei o balde mesmo e falei,
1: todo
0: nem quero
1: buscar.
0: Todo
1: mundo tem, gente. Entenda uma coisa, ninguém gosta de estar acima do peso. Não é confortável pra ninguém, porque a gente tá falando aqui de saúde, entendeu? Então, shut up, fica quieto, para de falar da vida do outro, cara.
0: Esse tipo de detalhe você não fala.
1: É.
0: Tamo combinado?
1: Exato.
0: E a gente tava brincando aqui até agora, mas acho que uma das coisas que realmente incomodam as pessoas são pessoas intrometidas que realmente vai pegar no detalhe físico, vai pegar no detalhe de uma situação, vai pegar no detalhe emocional da outra pessoa. Então, assim, se você acha que o teu comentário não vai somar na pessoa, não fala nada, fica quieto. Mas aconteceu comigo, Kery, uma época que eu tava quase batendo 3 dígitos. Faltava assim meio quilo pra eu bater 100 quilos. Tenho 1,77m, né? Treinei, enfim. Mas eu estava bem acima do meu peso. Porque eu não tava numa fase legal, né? Não tava estimulado com trabalho, não tava estimulado com exercício, com dieta, nada.
1: São fases da vida.
0: Fase, tava eu fumando que nem, não posso falar aqui.
1: Um sapo?
0: Não. Se fosse isso, tava bom.
1: Tava ótimo.
0: Mas assim, comendo fast food, tomando refrigerante, a torta direita.
1: Chutou o balde.
0: Chutei o balde. Aí eu comecei a correr atrás. E aí fui pra uma clínica, que inclusive o Valtão Abreu, que já veio aqui, uma clínica de emagrecimento super séria. Fiz todo o tratamento, fiz toda a dieta, acompanhamento. Pô, emagreci assim, cara, fui de quase 96 quilos, eu fui parar em 82. Foi um baita de um resultado, né? Aí cheguei, todo mundo, nossa, que legal, cara, pô, como você emagreceu, como é de bom te ver bem, as pessoas positivas. Aí uma amiga de uma amiga da minha mãe chegou e falou, nossa, tudo bem, tomando um Mundiaro.
1: Desvalidando, né?
0: Aí eu olhei pra ela assim, minha mãe é pistola, né? Minha mãe é da Itália, aquelas que, mano, já manda na lata. Eu segurei a mãozinha da minha mãe e falei,
1: não fala nada.
0: E aí eu pensei, eu falei, pô, cara, eu me esforcei tanto, corri atrás, fui atrás da minha saúde. O primeiro comentário que a pessoa faz é assim, também tomando Mundiaro.
1: Gente, fala, as mano, pessoas gostam de desvalidar, cara. O outro. E ainda tem aquela galera que olha e fala assim, nossa, Caco, tá doente, não é?
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1: Mix faltando 3 para as 7, Justin Timberlake com Mirrors. E hoje a gente tá falando sobre pessoas inconvenientes. E aí, cara, a resenha rolou monstra aqui na live, no youtube.com/mixtudonamix, sobre a aparência das pessoas. Caco, uma vez eu li que as pessoas, cara, que gostam muito de cuidar da vida das outras, é porque elas preferem cuidar do problema do outro que o delas mesmo fica embaixo do tapete. Elas são incapazes de cuidar de si, da sua vida, das pessoas que ali lhe convém, pra cuidar da vida dos outros, que é mais fácil. Esse é o primeiro ponto.
2: Entendi. Então é aquele tipo de pessoa que aponta um dedo, mas tem 3 pra ela?
1: É, tipo, não, vou cuidar da vida dos outros, porque da minha eu não consigo cuidar, então dos outros não vai me frustrar tanto.
2: Ou que a vida dela é muito desinteressante, ela tem que ficar dando pitaco na vida alheia.
1: Exato. Agora eu vou te falar, fazer uma pergunta pra você, pra Yas, pra quem tá na live, pra quem tá no carro agora ouvindo. Cara, como que a gente chega no mundo? Sozinho, não é?
2: Nossa, eu ia falar uma besteira aqui, cara.
1: É pelado,
2: não,
1: né?
2: Não é uma besteira, pelado, eu ia falar a verdade. Pelado, eu chego pelado.
1: Pelado e sozinho. E a gente morre também o quê? Sozinho. A vida que a gente cola aqui pra viver é sobre quem? Sobre nós.
2: Sobre nós.
1: Por que que as pessoas querem cuidar da vida do outro? Por que que como o outro anda, como o outro se veste, se o outro tá gordo, tá magro, incomoda a pessoa que não tem nada a ver com isso? Fica a reflexão, vamos de áudio.
2: Bora.
1: Vambora.
3: Oi, Caco, tudo bem?
2: Salve.
3: É, Cláudio falando aqui do Rio de Janeiro, eu tô aqui no canto da Barra, bem complicado. É, mas vamos ao assunto.
1: Vamos.
3: É, tenho um conhecido na família, não vou falar o nome, pode ficar chato, que tem uma mania feia de ficar perguntando o preço das coisas. Isso tem coisa mais inconveniente que isso?
1: Nossa.
3: Tu tá com uma roupa legal, tá com um tênis legal, o cara vem e fala, pô, tênis bacana, quanto foi? Pô, tu tá com um carro novo, o cara, porra, quanto foi?
1: Nossa.
3: Já dei uns passa fora nele, cara, mas o cara é sem vergonha. Tá sempre tomando passa fora, sabe qual é? Enfim, não tem coisa mais inconveniente do que esse tipo de pessoa.
1: Não tem, eu acho que...
3: Um abraço aí.
1: Ficou o recado do nosso ouvinte, você entendeu? Para de perguntar o preço das coisas de pessoas. Aluguel, casa, carro, roupa, quanto você pagou, não te interessa. Vamos já.
2: Bora.
1: Agora a gente tá...
4: Fala, Giza, Caco.
1: Oi.
4: Tudo bem?
1: Oi.
4: Meu nome é Amanda, falo aqui de Guarulhos. Eu tenho uma pessoa inconveniente que aconteceu esses dias, inclusive. Não sei se ela não vai ouvir.
1: Conta aí.
4: Mas é onde eu trabalho. E aí eu mudei a cor do meu cabelo. Eu era loira, loira, loira, platinada. E aí eu mudei e dei uma escurecida. Fiquei mais pro dourado e tal. E aí eu tô plantando num determinado dia. E acabei indo em outro dia fazer um extra num plantão. E aí a pessoa me viu e falou, nossa, o que aconteceu com você? Que seu cabelo tá laranja em cima, loiro embaixo, na frente de todo mundo. E tipo, eu tô amando meu cabelo. Eu mudei e adorei. E aí eu olhei pra cara dela assim, falei, não é, é assim mesmo. Aí ela, e a minha vontade era falar, e o seu? Né? Aí, primeiro olha pro seu cabelo pra depois falar do meu.
1: Mas sabe que é o doido? Cara, as pessoas têm que ter, assim, mano, tem que ter um desconfiômetro mesmo. Porque geralmente a pessoa que ela dá opinião sobre qualquer coisa na nossa vida, o ideal é a gente ignorar, porque provavelmente a gente não admira essas pessoas.
2: É.
1: Se você não admira essas pessoas, literalmente, nanana e anda, entendeu? Só que incomoda mesmo. As pessoas têm que ter um bom senso, né, de não ficar opinando na vida da gente.
2: Eu acho que é um filtro, né? Que tem algumas pessoas que vieram sem esse filtro, mas acho que dá pra você desenvolver ele ao longo da vida.
1: O Mix Tudo fez esse programa hoje pra ajudar aí, ó. Com você aí, ó, que tá sendo inconveniente.
2: Eu perdi o filtro um pouco aqui e eu dei uma desabafada quando a gente tava na live. Mas se você não colocou, a gente perdeu, tudo bem.
1: Exatamente, mas depois fica salva lá no YouTube, tá? A gente tem que ir embora, hein, sabia?
2: Ah, não vai embora.
1: Aí a descobriu que o programa acabou agora mesmo. Ela olhou pro relógio e falou, não acredito. Quer mais um? Então
2: vai.
1: Vamos atender aí.
5: Fala, turma da Mix. Adoro vocês, cara. Adoro a Giza, adoro.
1: Que da hora.
5: Adoro o Caco, acho que são pessoas fantásticas aí nesse horário das 6 aí. Eu venho.
1: Valeu.
5: Hoje eu tô em casa, dá pra me mandar esse áudio aqui.
1: Bonitinho!
5: E o que mais é importuno aí pra mim aí é a turma que sabe que a gente não gosta de um certo assunto e vem tratar sobre esse assunto com a gente.
1: Nossa.
5: Mas é só pra provocar. Aí a gente tem que ter o controle de manter a calma. É isso aí.
1: Respira, meu amigo. Valeu. Obrigada, viu? Continue com a gente aqui sempre.
2: Eu falo ou não falo?
1: Fala, porque o programa
2: falar.
1: Acabou.
2: Não vou falar.
1: Não, você vai
2: Ele
1: falar.
2: Ele falou de um assunto que você não quer tocar. É tipo comigo quando vou falar de NX0, entendeu?
1: Você não quer falar de NX0?
2: Tem hora que eu não quero falar. Ah, a banda acabou, né? Eu falo, pô, meu irmão. Pô, você já chega
1: Caco,
2: falando
1: mas a banda
2: isso aí.
1: Acabou?
2: Então, tá vendo? Você foi inconveniente agora.
1: Ô, Caco, mas por que acabou?
2: Então, mas por que vocês pararam?
1: Pô,
2: cara, posso falar? Se você tá me ouvindo no Brasil inteiro, não me faça essa pergunta.
1: É.
2: Pronto!
1: Pronto, falou! Caco falou. Depois disso, quer que eu termine o programa?
2: Por favor.
1: Vou nem falar pra galera.
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desses sons, né? Mas na verdade eu queria saber qual é o seu som preferido. Aquele que dá match na hora que você ouve aqui na Mix. Você fala, cara, a Mix leu meu pensamento. Nem vou ler pensamento, você precisa mandar um áudio, porque daqui a pouquinho vai começar mais uma edição do Pede no Zap. Demorou pra você mandar uma mensagem dizendo quem é você, de onde você tá ouvindo a Mix e esse som bacana pra me ajudar a fazer a programação das 8 às 9. Todos os sons que a gente ouve no Pede no Zap são os que chegam para o 11 983 40 86. Então já manda sua mensagem, coloca seu som 10 de 10 aqui na programação da Mix. Todo mundo vai ficar feliz. E além de você mandar essa mensagem de voz pro 11 983 40 86, quem sabe se leva um presentão hoje. Esse kit da Mix tem copo e eco bag. Bora levar os presentes, né? Da hora, viu? É da hora os presentes, super úteis. Manda o nome completo, mais a hashtag KitMix. O zap é o mesmo. Bora então? Vou contar contigo. Me ajuda nessa noite. 11

0: Oeste, aquele som nota 10 de 10, Boingo Oingo, né? Brincadeira, Oingo Boingo Stay, gostou, né? Vai gostar mais das músicas que a gente vai tocar daqui a pouquinho. Aliás, seria muito bacana a gente tocar o teu som preferido. Bota ele aqui na programação da Mix, porque vai começar o Pede no Zap. E o nosso zap é 11 98340 8000. Manda já mensagem de voz dizendo quem é você, de onde você tá ouvindo a Mix, e esse som bacana pra gente ganhar a noite de quinta-feira. Quase sextou, minha gente, manda ver. Eu tenho uma boa notícia pra você, Wallace Marcolino. O final do seu celular é o 3182, então é contigo, papo, meu nobre. Você levou o kit da Mix com copo e eco bag. Parabéns, presentes da hora, tá? Nossa equipe Nota 1 Milhão vai entrar em contato contigo.
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0: Ó, quem pode, pode. Gente, o Green Day acaba de lançar uma TV exclusiva da banda. Sim, os caras podem, né? A banda lançou a Green Day TV. O Green Day TV é uma TV gratuita e 24 horas que tá rolando no YouTube com conteúdos inéditos. Essa programação da Green Day TV, o Green Day TV, conta com uma programação que vai desde clipes da banda, tem apresentações ao vivo dos caras e até imagens de arquivo pessoal da banda. Tem registros de turnês, bastidores, a banda no ônibus viajando e conversando e até ensaios. Com certeza vai ter alguma coisa, algum show aqui no Brasil. Da hora, né? A ideia do Green Day com o lançamento dessa Green Day TV é celebrar os 30 anos de carreira da banda. Vamos assistir a TV? Então vai lá no nosso site, tá lá, tudo bonitinho. RadioMixFM.com.br.
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0: Boas noites, queridos todos. Espero que essa noite de quinta seja a melhor de todas. Se depender de nós aqui na Mix, já é. Essa programação que a gente faz com carinho pra você. E agora, tá na sua responsa, tá nas suas mãos. Sim, sente, sente a pressão. Você vai ter que colocar as músicas até as 21h. É o Pede no Zap. Já tem o nosso número aí na sua agenda? Anota se não tiver, é facinho de decorar. É o 11 983 408 mil. Manda aqui pra mim uma mensagem de voz. Todo dia você manda uma. Abusa desse microfoninho aí do Zap. Eu quero saber quem é você, de onde você tá ouvindo a Mix e essa música, pra todo mundo ficar feliz. Vamos começar o programa hoje com a representação da fofura na Terra. Pede no Zap pra baixinho, sente.
2: Olá, Rádio Mix. Boa noite.
0: Que
2: aqui
0: linda.
2: É Liz. Eu sou de Campina Grande, na Paraíba.
0: Tá.
2: Eu tenho 9 anos, sempre escuto a Mix.
0: Ah.
2: E eu sempre quis pedir uma música.
0: É.
2: Eu queria a música Express de Sabrina Carpenter.
0: Esperta demais!
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0: um céu cheio de estrelas, a Sky Pop Stars. Opa, chegou agora, tá rolando, ó.
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0: Chega aqui na casa da Mix, através do zap, que é o 11 983 408 mil. Faça como a Carmen, ela mora na cidade de Alvorada, no Rio Grande do Sul. Bate! Andresa tá em Maceió, o Ivanildo tá em Pernambuco. Quanta gente bacana no Brasil inteiro. Não mandou a mensagem de voz ainda, manda. Faz assim, ó.
2: Que eu lanço o Washington Wiz de Belo Horizonte. Toca pra mim Nirvana, Come As You Are. Obrigado, Mix.
0: Topa agora.
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0: A gente que agradece.

0: maravilhosa dos anos 80 da banda Blitz, mas aqui com a galera gente boa da Planta e Raiz, a dois passos do paraíso.
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0: Boa noite, Ismael. Ismael disse que é paulista, mas tá perdido em Maceió. Na verdade, tá curtindo em Maceió, né, querido? Abração, obrigado pela companhia. O Felipe tá na Zona Leste de São Paulo, o Carlos Eduardo tá em São Caetano do Sul. E você, tá por onde? Me conta numa mensagem de voz pedindo teu som no 11 983 408 mil.
2: Boa noite, Rádio Mix.
0: Boa.
2: Meu nome é Sabrina, sou de Gravataí. Toca aí pra nós qualquer uma da Britney Spears, valeu.
0: Essa aqui, ó.
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1: Mix, são 8h25, Drake fez o show porque você pediu. Mandou One Dance. E que música que a gente vai tocar? O seu som, nota 10 de 10, qual é? Conta pra gente numa mensagem de voz aqui pro 11 983 408

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0: Programa feito pelo melhor ouvinte do Brasil, que manda um áudio pedindo som aqui pro 11 983 408 mil. Pronto, é a tua vez.
2: Salve Mix, e aqui aí? É o Cláudio, motorista de aplicativo da cidade de São Paulo, especificamente Pico de Jaraguá. Toca pra nós aí uma Ramones. Abraço.
0: Nunca decepcionam motoristas por aplicativo e as motoristas por todo o Brasil. 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

0: No mar. Mix, faltam 20 minutos para as 9. O Alexandre Magno Abraão, carinhosamente para sempre, a gente vai lembrar como Chorão. Charlie Brown Jr., como tudo deve ser no
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0: Pede no zap, nosso zap. Marca aí na agenda se não tem, porque esse número eu vou dizer para você. Só abre caminhos. 11 983 408 mil, aquela mensagem de voz dizendo para mim. Manda uma mensagem de voz aqui para Mix, falando o som que você quer curtir pra gente ficar feliz, eu tocar aqui, faz a programação. Geraldo tá em Criciúma, Santa Catarina, tá na nossa sintonia fazendo aqui a nossa carona diária da noite. O Pablo tá em Belém do Pará, o Paulo tá em Catanduva, interior de São Paulo, o Sandro tá em Cariacica, no Espírito Santo. Rapaz, é o Brasil inteiro, não tem pra ninguém não. Ouvinte da Mix é o melhor.
2: Boa noite, galera da Mix. Boa. Eu me chamo Edgar, motorista de táxi em Juiz de Fora, Minas Gerais. Eu gostaria de ouvir Backstreet Boys com a London's Love. Boa noite, galera.
0: Boa noite, obrigado pela carona a todos os motoristas de táxi desse Brasil.
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0: minutos para as 9 da noite. Ela que tá chegando em novembro aqui no nosso país de Mamãe Noel. Ela vai fazer o show de Natal dela aqui, rapaz. Ó.
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0: Quanta gente legal chegando aqui e mandando mensagem. Tu não fez ainda, tá perdendo a oportunidade de colocar sua música aqui na programação da Mix. Zap é o 11 983 408 mil. Que música que você quer ouvir? Conta pra mim numa mensagem de voz assim, ó.
2: Fala, galera da Mix. Aqui é o Jefferson, motorista de aplicativo na cidade de Serra, Espírito Santo. Gostaria de ouvir a música do Fall Out Boys, Dance Dance.
0: Boa! Jefferson, e a todos os motoristas e as motoristas, 5 estrelas pra vocês. Obrigado pela carona na Mix.
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0: Um minuto e meio pras nove.
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0: Essa versão desplugada do som da Ed Sheeran é incrível, né? Pediram, a gente tocou. Gente, boa, amanhã sextou, né? Me diz aí numa mensagem de voz já pra gente rolar amanhã, já pensando no programa de amanhã. Que música pra você tem a cara do final de semana, que representa pra você o final de semana, que você ouviu e pensa, nossa, essa aqui, ó, show de bola, tem tudo a ver. Porque tem que ser bacana, tem o seu spice aí o final de semana, né? Tem o seu tempero, quero dizer. Então conta pra mim pra gente rolar amanhã, já pra começar o nosso esquenta, manda aí no 11 983 408 mil. Não esqueça de falar o seu nome e também de onde você tá ouvindo a Mix. Amanhã às 8, encontro marcado.
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0: Está no ar a Voz do Brasil. As notícias do governo federal que movimentaram o país no dia de hoje.
1: Olá, boa noite.
2: Boa noite para você que nos acompanha em todo o país.
1: Quinta-feira, 13 de agosto de 2026.
2: Vamos aos destaques do dia.
1: Brasil registra mais de 62 milhões de empregos formais no mês de junho.
2: Dados são da RAIS, a Relação Anual de Informações Sociais, que é divulgada mensalmente. Graziele Bezerra.
3: No total de empregos registrados em junho, a maior parte ficou com os trabalhadores seletistas e temporários, responsáveis por 48 milhões de vínculos.
1: Operação Arena. Investigação apura sonegação fiscal e lavagem de dinheiro na exploração de apostas de cota fixa e jogos de azar.
2: São apreendidos bens e valores de até R$1 bilhão. Luana Karen.
4: A investigação identificou indícios de utilização de uma complexa estrutura societária com o objetivo de conferir aparência de legalidade a operações relacionadas à exploração de apostas de cota fixa e de jogos de azar.
1: Já está em funcionamento modalidade de crédito para adimplentes.
2: Estratégia oferece condições mais favoráveis a trabalhadores informais que estão com dívidas em dia. Luciana Vasconcelos.
5: A medida permite contratar uma nova operação de crédito para quitar integralmente a dívida anterior.
1: Hoje, na apresentação da Voz do Brasil, Mariana Jumba e Luciano Seixas.
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1: Mais de 62 milhões de vínculos de emprego ativos.
2: E o quadro do mercado formal do país em junho, segundo dados divulgados hoje.
1: Os números fazem parte da RAIS, levantamento que era realizado uma vez por ano e agora está sendo divulgado mensalmente.
3: Segundo os dados divulgados nesta quinta-feira, no mês de junho foram registrados 62.891.209 vínculos de trabalho ativos no país. Cerca de 164 mil a mais do que o registrado no mês anterior, maio. No acumulado do primeiro semestre, o aumento no emprego formal foi de 3,6% em relação a dezembro de 2025, com 2.200.000 novos vínculos. Do total de empregos registrados em junho, a maior parte ficou com os trabalhadores seletistas e temporários, responsáveis por 48 milhões de vínculos. Em seguida, vem os agentes públicos, ocupando 14 milhões e 300 mil postos, e as demais categorias com cerca de 430 mil vínculos ativos. O setor de serviços foi responsável pelo maior número de oportunidades, como explica Paula Montanher, subsecretária de Estatísticas e Estudos do Trabalho do Ministério do Trabalho e Emprego.
6: Todos os setores cresceram. O grupo que mais cresce é o grupo que a gente chama de serviços. Uma parte grande desses empregos são na administração pública, defesa, seguridade,